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1: 9:02.
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1: Hora certa.
2: 9:27.
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2: 10 horas e 2 minutos.
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1: Hora certa.
2: 10 horas e 51 minutos.
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4: Hora certa.
5: 11 horas e 30 minutos.
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1: Hora certa.
2: 11:55.
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1: Hora certa.
2: 4:55.
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2: Maravilha, então, gente, estamos chegando aqui e a partir de agora tem Baú Sertanejo. Obrigado aí pelo teu carinho, pela tua audiência. Você de qualquer parte da cidade, do Brasil e do mundo tá ligado com a gente. E a gente sempre tá ligado em você. E não importa o dia, não importa a hora, a gente tá levando alegria pra você. Alegria, alegria.
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1: 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E a hora certa.
2: 5:26.
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2: 6:03.
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Mundo Berrante, está começando mais um dia, está começando mais uma quinta-feira do ouvinte aqui na Itambé FM 105,9. Eita maravilha! Bom dia, bom dia! Seja muito bem-vindo, muito bem-vinda. Você está em casa, está na Itambé FM 105,9. A rádio que mais cresce em audiência. É bom demais da conta. Esse é o Raiz Sertaneja. Quinta-feira é diferente. Por quê? Quinta-feira é de vocês, tá? Vocês é que fazem o programa, vocês escolhem as músicas, mandam as mensagens à vontade mesmo. Eu vou tentar atender todo mundo a partir de agora. Pode mandar o WhatsApp ao 44 41 41 4410 e 44 988374005. Ah, gente, que alegria! Quinta-feira é sempre bom demais. Todos os dias são, né? Mas quinta-feira parece ter um gostinho melhor, assim, algo diferente, um temperinho diferente, porque vocês. É vocês, estou aqui para atendê-los, tá bom? Então, bora participar, manda sua mensagem, seu oi, seu bom dia. Pode contar um pouquinho da sua história, me fala de onde você está me ouvindo, tá? Que a gente vai estar falando aqui nos microfones do estúdio do Raiz Sertaneja, da Itambé FM. Eita maravilha, viu? Hoje é dia 24 de setembro, primavera, linda demais da conta, viu? Estação que eu amo, é uma das estações que eu mais amo, de verdade mesmo, viu? Eu gosto do friozinho do inverno, mas aquele friozinho ameno. Eu gosto do calor do verão, mas desde que seja também um calorzinho ameno. Mas as duas estações, né? O outono e a primavera são estações mais, né, tranquilas, vamos dizer assim, temperaturas mais agradáveis, e a primavera ainda tem a situação das flores, né, das cores, do cheiro, do perfume, que é bom demais da conta. Agora, os termômetros, vamos ver aqui como é que está, como é que estão marcando aqui a questão de temperatura nesse exato momento. Cadê o termômetro? Sumiu. Achei. Agora estão marcando 16 graus. 16 graus aqui no estúdio do Raiz Sertaneja, viu? Deixa eu falar com vocês que já estão mandando mensagem, estão falando comigo. Agradeço demais todo o carinho de vocês sempre, viu? É bom demais ter vocês aqui comigo. Bom dia, Claudino Bento. Bom dia, Claudino. Você tá bom, rapaz? Tudo certo? Como é que tá a capital paulista? A cidade da fumaça, terra da garoa? É bom demais. Um abraço para você, viu, meu irmão? Deus te abençoe sempre, tá? E ó, cuidado sempre da saúde. Bora lá para mais um dia. Nair Pelizé, bom dia Nair, tudo bem? Que nossa quinta-feira seja mais que abençoada, seja repleta de bênçãos e alegrias. Bom dia também a Simone Oliveira. Oi Simone, bom dia. Pessoal do Colégio Cívico Militar, Presidente Arthur, já vou ouvir o seu áudio, tá? Também o Lauro Bernardo Vila Velha, bom dia, Lauro, bom dia. Também é o Onofre, bom dia, Onofre Paranacite. Bom dia, Silvana, Natália Serena, Zé Paulo, Diego, bom dia também o Adriano Bueno, bom dia, Alemão. Ô, Alemão, bom dia, rapaz, você tá bom? Que nascer de sol mais lindo, né? Rapaz, tá bonito o tempo por aí, limpinho, sol surgindo no horizonte. Que maravilha, que Deus te acompanhe, viu? Depois me fala aí certinho por onde você anda, tá? Um forte abraço. O pessoal da Neia Padaria e Confeitaria também, o Fernando, a Neia, a Adriana, a Vera, desculpa. Ô Vera, um abraço a todos aí, tá? Que Deus abençoe vocês. Eu tava vendo aqui a Adriana também, por isso que eu acabei falando, Adriana. Tô vendo a mensagem dela aqui. Bom dia, Adriana, bom dia, Deus abençoe. Aldo Freitas, lá de Laranjal do Jari. Ô Aldo, bom dia, meu irmão. Como é que você tá, rapaz? Tudo bem? Tudo certinho? Como é que andam as coisas aí no Amapá, Laranjal do Jari? Um abraço a todos aí, que Deus abençoe ricamente, tá? Deu Tonho, Lé Jacarezinho, Roseli Garcia, eita, maravilha, gente, que bacana, viu? É bom demais. Valdionor na Bahia. Valdionor, um abraço pra você, rapaz. Deus abençoe.
O pessoal também lá de Vitória, Espírito Santo. O Moacir Escádua. Bom dia, Moacir. Você tá bom? Tudo certinho? Forte abraço, meu irmão, também a todos aí da família, a Dona Valéria, a todos vocês aí, que Deus abençoe. Também a Maria Lúcia Lacerda. Bom dia, Maria Lúcia. Hoje parece que estamos atrasados um pouquinho, né? Acontece, ué, né? Agora são 6 horas e 13 minutinhos. Vamos começar a nossa quinta-feira do ouvinte, né? Vamos lá. Hoje, então, lembrando, é por conta de vocês. Faça o seu pedido, escolha o seu modão, tá? Vamos mandar aquele abraço especial para alguém, tá joia? Ó, frase do dia. Essa aqui eu achei muito importante, viu, gente? Eu achei importante para mim e é importante para vocês também. Tenho certeza disso, tá? Se formos esperar ficar tudo bem na vida para ser feliz, não vai acontecer, né? Vamos ser realistas, hein? Ó, não dá para ficar esperando para ser feliz, não, tá? Se ficar esperando tudo, agora sim, agora eu consegui, agora não adianta, viu? Nós iremos morrer sem saber o que é felicidade. A felicidade está no querer, no aceitar, no escolher. Faça sua escolha, seja feliz agora, hoje, nesse momento. Abra aquele seu sorrisão mais lindo do mundo. Enche seu peito de esperança, de alegria, de força, de vontade para começar mais um dia. E diz comigo, vai, respira fundo, respira, vai. Agora vem comigo. Boa!

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1: Começamos bem demais da conta, nossa quinta-feira do 20. Agora são 6 horas e 27 minutinhos. 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
3: Hora certa.
4: 6 horas e 29 minutos.
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5: É, 6:33, essa é a quinta-feira do ouvinte, então é por conta de vocês, né? O tempo tá super agradável hoje, tá fresquinho, né? Depois eu vou passar a previsão do tempo para vocês, mas por enquanto parece que vai dar uma trégua a chuva, pelo menos por uns dias, né? Vamos ver. É, e nada de alerta, pelo menos de tempestade, temporal, tá mais tranquilo, né, tá? É, previsão de chuva, acho que só por terça, quarta-feira da próxima semana, mas já a gente fala sobre isso, tá bom? É, deixa eu falar aqui com os nossos queridos ouvintes, tá mandando, tão mandando mensagem, tão pedindo música. Tia Lena, tio Carlos, bom dia, tudo bem com vocês, tudo certinho? É, que maravilha, né? A tia Helena falou: olha, Deus abençoe seu dia, toda a sua família, tenha uma quinta-feira repleta de muitas bênçãos, cheia da graça de nosso Deus e abençoado, forte abraço. Obrigado, tia Helena, para vocês aí também, viu? Já pedi uma música do Rick Renner, já separei uma aqui. Essa música tem uma letra que remete à situação, né? Não é uma música atual do Rick Renner, mas ele fala, né, de partir, então separei ela aqui. Tá bom, tia Helena? Um abraço aí pra vocês, tá? Deus abençoe ricamente. Ney Rodrigues, bom dia, Ney. Você tá bom, rapaz? Tudo certo? Bom dia, meu amigo Oliveira Júnior. Ótima terça-feira, ótima quinta-feira. Olha eu, quinta-feira abençoada pra você. Obrigado, Ney, pra vocês também, tá? Que Deus abençoe. Seja uma quinta-feira repleta de muitas e muitas bênçãos e alegria, tá bom? Juvelina Inácio, bom dia, Juvelina. A Juvelina mandou assim: olha, que todos os dias sejam abençoados, regados de amor e de fé. Amém. Assim seja para todos nós, né? Forte abraço, tá, minha querida? Deus abençoe. Alexandre Nascimento também está por aqui. Oi, Alexandre, tudo bem? Esse Salmo é simplesmente fantástico. Salmo 91, verso 7. 1.000 cairão ao teu lado, 10.000 à tua direita, mas tu não serás atingido. É simplesmente fantástico, né? A proteção de Deus para com os seus filhos é simplesmente maravilhosa. Forte abraço, meu irmão. Deus abençoe. Bom dia, Tonho. Tonho, fala comigo. Tudo bem com você?
6: Bom dia, Júnior. Uma ótima quinta-feira cheia de muita paz, muita luz para você.
5: Obrigado.
6: E para toda a sua família.
5: Amém.
6: Hoje não toca uma música, pode ser do Rick Renner. Valeu. Uma bonita aí.
5: Beleza.
6: Obrigado,
5: beleza.
6: Muito obrigado. Fica com Deus.
5: Eu que agradeço. É do Rick Renner, tá separada aqui, tá no jeito para que a gente possa estar matando um pouco da saudade, né? Que fica, não tem jeito, né? Vai deixar muita saudade. Um baita compositor, cantor e assim por diante. Bora lá, vamos de música então. 6:36, Rick Renner.

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0: Franz Barbosa, simplesmente fantástico, né? Essa música é linda demais da conta. Você ouviu também Edson Hudson, Do Mundo Não Se Leva. Também Teodoro Sampaio, Fuscão Preto. Eita, eu lembro quando eu era garoto. A gente morava em Curitiba nessa época. Eu acordava por volta de 5 horas, né? Acostumado, né? 5 horas da manhã, para pegar um ônibus para ir para o colégio. Eu fazia o quê? Sétima, oitava série nessa época. E acordava, pegava o ônibus, 6 horas da manhã eu tinha que pegar o ônibus, 5:30 na realidade, pegar o ônibus para chegar no horário na escola. Eu pegava 3 ônibus para chegar no colégio. E lembro muito na época em que colocaram caixinhas de som nos ônibus, aquelas caixinhas pretinhas assim no teto do ônibus. E aí tocava-se música, né? Era bacana. E tocava muito essa música do Fuscão Preto da época. Esqueci até o nome do cantor, deu branco agora, mas tocava muito, né? Era o sucesso da época, assim, impressionante. Boas recordações, né? É desse jeito, esse é o Raiz Sertaneja. Me conta a sua, fala aí as músicas que te trazem boas lembranças, boas recordações. Manda aí, vamos estar atendendo você. Hoje é quinta-feira do ouvinte. Eu vou falar para você uma coisa importante, ó. Agora são 6 horas e 50 minutinhos, oferecimento de Farmácia Floresta, Rede Master Farma. 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
2: Itambé FM e a hora certa. 10:52.
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3: É comigo, vamos juntos até as 9 da manhã dessa quinta-feira do ouvinte, quinta-feira linda, maravilhosa, agora são 6h55. Ah, bom dia, meu amigo, meu irmão Márcio Saraiva, lá em São José dos Pinhais. Como é que você tá aí, meu irmão? Tudo certo? Tudo na paz? Tá friozinho, não? Vai esquentar, viu? As previsões aí. Era para ter feito a previsão do tempo. Não fiz ainda, mas vou fazer. A previsão é esquentar bem aí para a próxima semana, viu? Toda a região, as temperaturas vão subir. Inclusive aqui na nossa região tem um alerta vermelho para temperaturas acima de 37 graus. Imagina, né? Ô Márcio, um abraço a você e toda a família, viu? Esquece de mandar um abraço ao seu pai, a pessoa muito querida. Saudade de todos aí, tá? Forte abraço, meu irmão. Ah, gente, bom demais, viu? Bom dia também ao pessoal da creche, a Rose, Dalila, Keila, Yolanda, Kate Kelly, Vanderleia, Roseli Piveta, a todo o pessoal que lida com as crianças, sempre com muito carinho, com muito amor. Um abração a todos, viu? Que Deus abençoe vocês ricamente. Forte abraço, seu amigo Oliveira Júnior. Quem mais está por aqui? Deixa eu ver o Carlos, casado. Ô Carlos, você tá bom, rapaz? É verdade, né? O Carlos estava lembrando aqui do Tony D'Amito, que cantava o Fuscão Preto. Também, tem tantos, né, que cantaram essa música que marcou realmente a época, a geração. Um abraço, meu amigo. Obrigado aí pela lembrança, viu? Como é que estão as coisas por aí, tudo certinho? 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Né, tendo peça, mecânica, tudo, já é serviço completo, né? 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Forte abraço, viu? Maurício Pelizé, bom dia, Maurício. Você tá bom? Tudo certinho? Eita, maravilha. Cadê o cafezão, Maurício? Cadê o café? Aquele café top demais da conta, aquele omelete, tapioca... É, o Maurício Pelizé faz uns cafezão, manda foto, né, pra fazer inveja, mas é bom demais. Ai, ai, viu? Helena Mendes, oi Helena, bom dia. Vou começar minha quinta-feira com essa frase, olha. Não existe caminho difícil quando Deus é nosso guia. Verdade, minha querida, é verdade. Quando estamos com Deus, mesmo os momentos mais difíceis, né? Ele nos carrega no colo e as coisas se tornam mais fáceis, né? Problemas surgirão sempre. Estamos nessa vida, enquanto estivermos vivos, problemas surgirão, desafios, momentos bons e ruins, mas ao lado de Deus, aí é tirar de letra, né? Um abraço, minha querida, Deus abençoe. Paulo Bimbato, ô Paulo, você tá bom, rapaz? Ótimo dia pra você, o pessoal aí de Vila Velha, Espírito Santo, forte abraço, que Deus abençoe a todos aí, tá? Dalila, oi Dalila, bom dia, fala comigo, você tá bem?
4: Bom dia, Oliveira, toca bom pra dia. Nós aí, João Paulo e Daniel, só dá você na minha vida, ofereço pra todos os meninos da creche e pra todos os ouvintes, Deus abençoe seu dia.
3: Amém, obrigado Dalila, obrigado, um abraço a todas vocês aí, já vou separar nesse bloco aqui, a gente já vai tocar João Paulo e Daniel, só dá você em minha vida, forte abraço, viu Dalila, Deus abençoe a todos aí, tá? 6h59, vamos começar com o milionário José Rico, depois João Paulo e Daniel, Christian Ralph, bom, né? Então tá joia. Bora lá, quinta-feira do ouvinte aqui na Itambé FM. Vem comigo. Modão pra mais de metro, hein? Aqui o sistema é bruto e sertanejo, assim, ó.
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1: Essa é do Eduardo Costa, Coração Aberto. Quem pediu também foi a Rose. Oi, Rose, Coração Aberto, Eduardo Costa. Oferece aí para todo o pessoal da creche também, para todo mundo que tá ligadinho. Essa música é linda demais. São 7 horas e 2 minutinhos.

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1: 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Agora são 7 horas e 14 minutinhos. 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
3: 7:17.
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1: Tava passando o tempo aqui, eu não falava a previsão do tempo, é que eu vou atendendo vocês, eu me empolgo, gente, aqui no programa e vou deixando os quadros, que quinta-feira a gente não faz nenhum quadro, né? Não tem coisa da roça, não tem receita da nossa terra, é por conta de vocês, mas a previsão do tempo a gente sempre faz, e tava indo, quase que eu não faço, quase que eu esqueço. Vamos dar uma olhadinha aqui, vai. Hoje é dia 24, quinta-feira. Mínima de 15, máxima de 27 graus. Vou começar a esquentar a partir de hoje, né? Ontem estava friozinho, né? Ontem a sensação térmica foi baixa, né? Agora, hoje o sol aparece em meio a nuvens, mas aparece. À noite o céu ainda fica com muita nebulosidade, mas sem chuva. A sensação térmica vai ficar entre 17 e 22 graus, tá? Estamos na lua crescente, viu? Agora vamos lá. Para sexta-feira, ó, as temperaturas só vão subindo, tá, gente? Ó, sexta-feira, mínima 17, máxima de 30. Sol com aumento de nuvens a partir da tarde. E aí também não tem previsão de chuva, não. Tá? Os ventos vão ficar entre 17 km, 20. A sensação térmica entre 18 e 25. A umidade do ar está bem elevada. Inclusive, cuidado, viu, gente? Eu estava vendo esses dois dias aqui o que surgiu daqueles caramujim, né? Aquilo ali é muito arriscado para contaminar o ambiente, né? Os bichinhos, né? Vocês têm, de repente, tem gato, alguma coisa assim, facinho deles, né? Gato caça, né? E esses são bem tóxicos, viu? Sábado, dia 26, mínima 17, máxima de 33 graus. Sol com muitas nuvens à tarde. À noite o céu ainda fica com muita nebulosidade, mas sem chuva. Temperatura, como eu disse, vai a 33 graus. Agora, domingo, começa o alerta vermelho para temperaturas acima de 35 graus. Sol com algumas nuvens, sem chuva, 19 a 35 graus. Sensação térmica vai ficar entre 22 e 31. Na segunda-feira, temperaturas acima de 37 graus, tá? E a deve continuar esquentando até terça, quarta-feira, que deve chover um pouquinho. Tá bom? Essa é a previsão do tempo para os próximos dias. Qualquer alteração, a gente vai estar passando para você aqui na Itambé FM 105,9. Fique ligadinho, tá?
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1: Ah, bom dia, Vanilde Almeida. Tudo bem? Tudo certinho com você? A música do Eduardo Costa que nós tocamos aqui, que você achou linda, é Coração Aberto. Coração Aberto. Linda mesmo, né? É uma música realmente diferenciada. Vanilde, um abraço para você. Deus abençoe, viu? Ah, quem mais tá por aqui? Deixa eu ver. Eva Aparecida, bom dia, Eva. Tudo bem com você? Fala comigo.
2: Bom dia, uma quinta-feira abençoada. Ah, que bem. Deus abençoe você, tua família.
1: Obrigado.
2: Que cheia de bênçãos e paz.
1: Amém.
2: Oliveira, oi. Toca para mim, Mike e Lian. Fica com Deus, que Deus te abençoe grandemente, meu querido.
1: Pode deixar você falar. Mike e Lian cantam demais da conta, né? Simplesmente, hoje, no Brasil... quem toca viola, assim, pra valer mesmo, que eu considero um dos maiores e melhores, eu vou junto com o Sérgio Reis, porque ele acha a mesma coisa, é o da dupla Mike e Lian, é o Lian, né, no caso, da dupla Mike e Lian. Você parar aqui, pode deixar. Sandra Mara Batista. Ô Sandra, como é que tá você? Bom dia, tudo certinho, tudo na paz, um abraço, ótima quinta-feira. Também a Luzia Cristina, oi Luzia, bom dia, ótima quinta-feira para você, viu? Obrigado aí pelo carinho da audiência, tá? Eita, mas tá bom demais da conta. Quem mais tá por aqui? O Roberto Negrete. Bom dia, Roberto, você tá bom? Tudo certinho? Bendito seja Deus, que nos fortalece, nos renova todos os dias. Deus é fiel, assim seja, hoje e sempre. Um abraço. Ah, gente, bacana, viu? Ó, quem tá por aqui também, deixa eu ver. Cadê o meu amigo Moacir Escardo? Moacir, rapaz, que bacana. Moacir mandou um vídeo, gente. O pessoal cantando. Eita, mas olha... Show de bola, viu? O pessoal canta muito bem, Moacir, muito bem, viu? Claro. E o Moacir no meio aqui cantando com o pessoal, bacana, né? É a inauguração de um centro de distribuição de hortifruti do Tuca. Ô Tuca, um abraço pra você, rapaz, em Vitória, Espírito Santo. Esse novo centro de abastecimento vai atender alguns mercados no Rio e também Teresópolis. Bacana, aí bonito, né? Espaço grande aí pelo jeito. Fantástico, viu? Deus abençoe vocês aí, parabéns ao Tuca, né? Por esse novo centro de distribuição. É maravilha, levando hortifruti para o pessoal aí no Rio de Janeiro e Teresópolis. Um abraço, gente. Deus abençoe aí. Obrigado pelo carinho de vocês e pela audiência. Tamo junto sempre. Vamos lá. Vamos de música, então. Ah, meu amigo, quem pediu uma música aqui também? Deixa eu ver. Laureano. Laureano, bom dia, rapaz. Você tá bom? Tudo certinho? Laureano pediu uma música do João de Souza e Bonifácio. Tá aqui no jeito, tá na ponta da agulha. Então, bora lá. Vamos lá de João de Souza e Bonifácio. 7h25. Essa é boa demais da conta.

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0: Eita, essa é top demais. Mike e Lian, então, na voz desses dois, simplesmente fantástico. Você ouviu aí também João de Souza e Bonifácio, a Bruna Viola, só modão aqui no Raiz Sertanejo. Agora são 7 horas e 40 minutinhos. 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
2: Hora certa.
1: 7:42.
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1: É comigo, vamos juntos até as 9 da manhã. Bom dia, gente. Bom dia, Japa. Bom dia, Odair Gomes. Odair Gomes mandou assim: olha, bom dia, feliz quinta-feira. Que comece o dia com amor no coração, paz na alma, um sorriso no rosto. Que Deus abençoe cada passo do teu caminho, do nosso, de todos os nossos ouvintes. Obrigado, Daí. Um abração para você, viu? Deus abençoe ricamente, tá? Valeu, meu amigo. Quem mais? Vamos dar uma olhadinha aqui. Ah, a Regina Couto. Ô, Regina, bom dia. Como é que você tá, minha querida? Tudo certo? Um abração para você, ótima quinta-feira. Zé Roberto. Oi, Zé Roberto, você tá bom, rapaz? É, o Zé Roberto de Marialva estava em Cascavel por esses dias. Por onde você anda agora, hein? Um abração para você, obrigado pelo carinho, pela audiência. Tamo junto sempre, Zé. Um abração, viu? Bom trabalho, ótima quinta-feira. A Lucélia. Ô, oh, minha querida amiga Lucélia, bom dia, Lucélia. Você tá bem? Como é que estão as coisas aí em Jataí, Goiás? Eita, terrinha boa. Calor, com certeza, né? Goiás, essa época do ano, se quebrar um ovo no asfalto, frita, né? Impressionante, como é quente essa terra. Um abraço, viu? Ela mandou assim, olha, 24 de setembro. Que Deus esteja à frente de cada passo e acima de todas as decisões, guiando o nosso dia, sempre com sabedoria. Assim seja, Deus abençoe o nosso dia, minha querida. Um abraço, viu? É, ó, aí tem que se hidratar sempre, muita água, viu? É, maravilha, um abração para você. Deus abençoe, Lucélia. É, que maravilha. Eleni, oi, Eleni, bom dia, Eleni. Você tá bem? Tudo certinho? Ah, que maravilha, né? Bom dia com alegria e as bênçãos de Jeová, Deus. Um lindo dia para todos nós, assim seja. Walter, Walter tá aqui também. O Walter, como é que tá, Walter? Você tá bom? Tudo certinho? Um abração aí a todos, viu? Na Retífica Paissandu. Um bom trabalho para vocês. Walter, fala comigo, garoto. Você tá bem?
8: Bom dia, Oliveira.
1: Bom dia, Walter.
8: Bom dia para todos os ouvintes.
1: Amém.
8: Da Rádio Raiz Sertaneja.
1: Tamo junto, rapaz.
8: Um abraço.
1: Forte abraço, que Deus abençoe a todos aí, viu? É, então, hoje é quinta-feira, né? Tá chegando o final de semana, passa muito rápido demais da conta. Mário Meirelles, bom dia. Bom dia também a Josi. Oi, Josi, bom dia, tudo bem com você? Tudo certinho? Que esse dia te traga discernimento para fazer boas escolhas. Coragem para seguir em frente. E que Deus esteja abrindo os caminhos e você nem sempre consegue ver, né? É verdade. Deus vai abrindo os caminhos e nem sempre a gente percebe, mas Ele está à frente. E quando nós permitimos, então Ele nos carrega no colo praticamente sempre, né? Ô Josi, um abração, tá? Deus abençoe sempre, viu? Obrigado aí pelo carinho, pela audiência, pelas mensagens. Gente, eu vou pedir licença para vocês, sabe? Vou pedir licença, sabe por quê? Tem gente que tá fazendo aniversário hoje, tá fazendo aniversário, que bacana!
9: Parabéns, parabéns, parabéns pra você, você.
1: E quem tá fazendo aniversário hoje é o Valdomiro. Valdomiro, um abração pra você, rapaz. Mais um aninho de vida. Deus te abençoe ricamente, muita paz, saúde e prosperidade. Muitas bênçãos de Deus, que Ele possa estar iluminando sempre sua vida, seu caminho, te dando sabedoria, discernimento. Você é um grande empreendedor. Deus possa estar cada vez mais iluminando e te dando prosperidade, paz e saúde, meu amigo.
9: E muito amor, parabéns a você.
1: Valdomiro, parabéns, aproveita, tá? Feliz aniversário, Deus te abençoe hoje e sempre. Um abraço de toda a equipe, de todos os familiares, um abraço de todos que te amam, tenho certeza que estão aí, ó, contigo, comemorando esse dia. Naí Pasquarelli está mandando um abração para você. De toda a equipe aqui da Itambé FM 105,9. Ó, essa música é linda demais e é para você hoje que está fazendo aniversário. Levanta e brilha. É isso aí. Continue brilhando hoje e sempre.

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1: São 8 horas e 3 minutinhos, 8 e 3, bom dia, bom dia. Juvelina Inácio, fala comigo, como é que você tá, minha querida, tudo bem?
2: Bom dia, amigo,
1: bom
2: tudo
1: dia.
2: Bom, amigo?
1: Bem, e você?
2: É que eu fui atender a pessoa ali, não deu tempo de eu mandar o áudio.
1: Ah, mandou.
2: Amigo, roda pra
1: tá
2: mim a música com Rio Negro e Solimões.
1: Sim.
2: Uma bem bonita.
1: Certo.
2: O boiadeiro e a viola, o violeiro, tá?
1: Certo.
2: Boiadeiro e o violeiro, tá? Ofereço para todos que estiveram ouvindo, para você e sua família também, tá, amigo?
1: Maravilha.
2: Tchau, tchau.
1: Maravilha, muito obrigado, Juvelino Inácio. Rio Negro e Solimões, boiadeiro e violeiro, são 8 horas e 3 minutinhos, bora lá.

É simplesmente diferente, né? Quinta-feira do ouvinte, vocês são demais da conta, viu? Obrigado aí pelo carinho, pela audiência. Bora lá, vamos juntos até as 9 da manhã. 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
9: Ah, você está na melhor, está na Itambé FM, a rádio que mais cresce a audiência, espalhado pelo Brasil afora. Bom dia, pessoal aí da Bahia, pessoal de Minas Gerais, pessoal de Vila Velha, Espírito Santo, de Vitória, gente, pessoal de Pernambuco, lá também do Amapá, o pessoal de São Paulo, interior de São Paulo, capital, Paranazão afora, Mato Grosso, Mato Grosso do Sul, Santa Catarina, Rio Grande do Sul, tamo junto, gente, ligados pelas ondas do rádio, agora pelas ondas da internet, você que nos acompanha pela Rádiosnet, que nos acompanha também pela Alexia, muito obrigado pelo carinho da audiência. Ah, por falar em Minas Gerais, tem o meu amigo Gilson, de Conceição do Mato, Minas Gerais. Ô Gilson, bom dia, você tá bom? Fala comigo, garoto, tudo certinho?
10: Gente, um bom dia para todos. Bom dia, Oliveira Júnior.
9: Bom dia.
10: E a todos os ouvintes da Rádio Itambé 105,9. É um grande prazer estar aqui falando com vocês.
9: Prazer é nosso.
10: Eu queria desejar uma quinta-feira cheia de,
9: amém,
10: de alegria para todos.
9: Nós.
10: E, Oliveira, eu queria pedir uma música.
9: Sim.
10: E dedicar a todos os ouvintes dessa rádio maravilhosa, a Rádio Itambé, que é a Quem Ama Cuida, de Zezito Doceiro.
9: Quem Ama Cuida.
10: Gente, um bom dia para todos nós. Fica com Deus, Oliveira.
9: Ô, rapaz, eu que agradeço, viu, o carinho, a audiência de vocês é simplesmente fantástico. Meu muito obrigado, fico honrado com a participação e com a audiência de vocês. O Gilson, tá no jeito aqui, já vou tocar, tá? Um abração para você também, a todos em Conceição do Mato, Minas Gerais. Que Deus abençoe ricamente, tá? Brigadão aí, tá bom? Já vou separar aqui, já vamos tocar. Quem mais tá por aí? O Zé Roberto diz que tá em Bandeirantes. Zé Roberto, um abraço para vocês e todos aí na terrinha de Bandeirantes. Ah, quem mais? A Quinha. Oi, Quinha, bom dia, tudo bem? A Quinha fala assim, ó, você é o melhor locutor da região. Eita, obrigado, Quinha, obrigado. Na realidade, vocês é que são os melhores ouvintes de todo o Brasil, viu? Obrigado pelo carinho. E ela pediu a música aqui, ó, a Blusa Amarela. Oferece aí para todos os filhos. Obrigado, Quinha. Um abraço a você, todos os seus filhos, toda a família. Que Deus abençoe ricamente. Já separei aqui também. Vamos tocar nesse bloco, tá bom? Ah, tem mais gente participando. Deixa eu ver aqui. A Roseli. Oi, Roseli. Bom dia, Roseli. Tudo bem? A Roseli lá na região de Umarama. Roseli, já separei aqui. Ela pediu a música Igrejinha da Serra. Amo essa música. Essa música é linda, Roseli. Além de contar uma história verídica, bonita, triste, né? Pelo que aconteceu, o Romeu e Julieta brasileiro já tá no jeito aqui. Inclusive, existe essa igrejinha na serra. É, o lugar é lindo, já vi algumas fotos, tem pessoas que já foram, já me mandaram fotos de lá. É simplesmente fantástico. Mas é uma triste história, né? Vamos falar a verdade. Infelizmente, essas coisas aconteciam no passado, né? Ah, ó, um abraço, Roseli. Obrigado pelo carinho da audiência, viu? Deus abençoe. É, quem pediu a música também? Foi meu amigo, cadê? O Ronaldo Luchese. Ô Ronaldo, você tá bom, Ronaldo? Tudo bem, tudo certinho? Um abraço a todos aí na MH Cores, Tintas e Ferramentas. E o Ronaldo pediu a música do Rick Renner. Ele falou, Oliveira, toca uma do Rick Renner aí pra nós matarmos a saudade. Pode deixar, já tá no jeito aqui, tá bom? 8 horas e 19 minutinhos, vamos começar com a Igrejinha na Serra. Depois tem o Quem Ama Cuida, tem Rick Renner, tem Blusa Amarela. Eita, são 8h20, bora lá, vamos que vamos, até as 9 da manhã.

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1: Bom dia, Emília. Como é que tá você? Tudo certinho? Fala comigo, Emília.
2: Bom dia, Oliveira Júnior.
1: Bom dia, minha querida.
2: Hoje eu quero ver uma sertaneja.
1: Certo.
2: O finado Rick. Rick Renner.
1: Sim.
2: Filha. Feliz pra mim mesmo.
1: Música linda.
2: Feliz pro meu filho, feliz pro meu marido, pra minha irmã Aparecida, pra minhas primas, meu primo, pra todo que estiver ouvindo, tá?
1: Tá certo.
2: Também a Floresta.
1: Obrigado, viu?
2: Deus vai abençoar. Final de semana, semana toda, o mês todo.
1: Amém.
2: Deus vai cobrir todos com o sangue do Cordeiro.
1: Amém.
2: Deus abençoe ricamente cada um dos viventes da terra. Que Deus venha guardar de todo mal. Que nós venha ter cuidado com nossos filhos, com nossas filhas. Cada dia ter cuidado mais com os filhos.
1: Amém.
2: Bom dia.
1: Bom dia, Emília. Deus abençoe. Ótimo dia, ótimo mês. Um abração para você e toda a família aí, tá, Emília? Deus abençoe.

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1: Bom dia, meu amigo Oliveira Júnior, tudo bem com você? Bom dia, bom dia.
2: Bom dia,
1: amém. Jesus.
2: Tudo bem?
1: É, amigo, toca aí pra nós de Vitor e Léo, Vai Me Perdoando. Aqui, ó, diretamente da Escola de Natação MG.
2: Ligadinho, um abraço a todos aí, viu?
1: E também.
2: Obrigado.
1: Bom dia, bom dia.
2: Bom dia.

0: Eita, as horas voam, quinta-feira é simplesmente diferente, né, gente? Eu tô aqui na correria tentando atender a todos, ó, se por um acaso não conseguir, me perdoa, tá? Mas ó, chega pertinho do rádio, vem aqui, vem, chega bem pertinho do rádio, ergue um pouquinho o volume, nós vamos pra praticamente encerrar o programa, vamos aí com o Bom Dia do Oliveira Jorge.
1: Isso é FM e a hora certa.
2: Hora certa.
3: 8 horas e 40 minutos.
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0: Muito bem, meus queridos ouvintes, chegou o melhor momento do dia. Momento de juntos pararmos um pouquinho e refletirmos como anda a nossa vida. Temos feito de bom ou não? E principalmente se estamos vivendo ao lado de Deus. Ah, estar ao lado de Deus faz e sempre fará toda a diferença. Então para um pouquinho, para aí o que você está fazendo. Vem aqui pertinho do rádio, chega aqui pertinho do seu amigo, erga um pouquinho o volume. E se possível, ó, vamos conversar. Sabe, meus queridos, eu estive pensando. E existem muitas pessoas que questionam a Deus. E questionam até mesmo se Deus existe, mediante as coisas ruins que acontecem nesse mundo. E questionam e falam, olha, se Deus existisse, não existiria fome, não existiria miséria, não existiria crianças morrendo, não existiria tantas catástrofes naturais. E eu entendo essas pessoas, porque assim é difícil chegar a uma conclusão do porquê as coisas estão tão erradas e tão ruins e tão acontecendo tantas coisas que não nos agradam e não entendemos o motivo, e é muito mais fácil transferir a responsabilidade do que trazer a responsabilidade, né? Mas Deus criou um mundo perfeito, o jardim maravilhoso, preparou ali, colocou o seu filho, criou a sua imagem e semelhança e deu o livre-arbítrio para que o homem fizesse suas escolhas. E desde então, o homem vem fazendo escolhas erradas e trocando os pés pelas mãos, e estamos aonde estamos. É triste, mas o fato é de que acontece tanta coisa ruim pelas escolhas que fazemos. A maldade tomou conta do coração dos seres humanos, que não se respeitam mais, que não se amam. Sabe, o ódio parece que está ali, ó, predominando na vida das pessoas, que falam mal uma das outras e assim por diante. Os pais parece que não ligam mais para os seus filhos e vice-versa. Está triste de ver. E por outro lado, as catástrofes naturais também são responsabilidade nossa, dos seres humanos que vêm maltratando a terra há séculos, e a terra vem agora mostrando que tem consequências, não tem jeito. Eu vou contar uma pequena história para que você entenda o que eu quero dizer em relação a Deus quanto a tudo isso. Qual é o papel de Deus mediante toda essa situação, sabe? Olha, como eu disse, sabemos que nessa vida tudo é complicado. E o que nós mais vemos é dor, sofrimento, morte, fome, doenças. Muitas vezes dá vontade, sim, de questionar todas as coisas erradas que acontecem nesse mundo. E eu vou contar uma pequena história de um homem que questionou Deus. Ele estava ali na baixa da maré, sentado à beira da praia. E aí, mediante a esses pensamentos de tanta dor, morte, sofrimento, ele pediu para que o mar, sabe, leve uma pergunta para Deus, meio assim brincando, leve uma pergunta para Deus: Senhor, será que sabes quanto é duro aqui viver? Sofrer, chorar, ter fome, ver aí seus queridos a sofrer? E aquele homem, pensando dessa forma, na areia, ele adormeceu. De repente, a noite passou, o sol surgiu, amanheceu, e o sol dá vida a tudo, né? De alguma forma trouxe paz ao coração daquele homem. Sentiu uma brisa mansa em seu rosto, que encheu o seu coração. E o Espírito parece, o Espírito Santo parece que trouxe uma resposta através do mar que ele havia perguntado, uma resposta de Deus. E Deus disse assim: meu filho, não se esqueça que na terra eu vivi, andei com gente humilde, com pecadores eu comi, passei necessidade, senti a dor da traição. O meu poder é de Deus, mas de homem é o meu coração. Então chegou a vez do meu Senhor me perguntar: será que já pensou como é difícil ser Deus? Falar pela palavra sem ninguém acreditar, querer falar de perto e ter que usar aqui, ó, a voz do mar? Ser Deus é como ser um pai que foi traído pelos filhos, é dar a salvação a quem deseja se perder. Eu sei o que é ser homem, eu sei o que é ser anjo, eu sei o que é ser Deus. Mas eu digo para você que a mais difícil dessas coisas é ser Deus. Você entende, meu querido? Sabe, Deus ama os seres humanos e criou tudo para que fosse perfeito, mas em algum momento as nossas escolhas nos levaram à situação que nós estamos. E esse mesmo Deus foi rejeitado e desprezado por todos. Ele suportou dores e sofrimentos sem fim. Era como alguém que não queremos ver. Nós nem mesmo olhávamos para ele, e ele foi desprezado por toda a humanidade. É hora de mudar isso. É hora de trazer Deus para perto de você, para que ele ajude você a fazer as escolhas corretas daqui para frente. E lembre-se, estar ao lado de Deus faz e sempre fará toda a diferença.

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1: Ah, gente, a parte mais difícil, com certeza, é ser Deus, né? Imagine, Deus olhando para os seus filhos, a situação que hoje o mundo se encontra, nada do que foi feito, do jeito que foi feito, está tudo levado à breca, como diziam, né? O homem conseguiu devastar praticamente o planeta e vive essa vida do jeito que levamos aí, onde o mundo está corrompido, né? Enfim, cabe a nós, a cada um individualmente, ser diferente. É uma questão de escolha, nós podemos ser diferente. Viva diferente, seja o sal da terra, a luz do mundo, pelo menos aonde você se encontra. E devagarzinho, de um a um, né, estando mais próximo de Deus, vamos melhorando o ambiente que vivemos e assim o mundo em que vivemos. São 8:52, você ouviu aí o Bom Dia com Oliveira Júnior, está lá no YouTube, vai lá no YouTube, se inscreva no canal, é só digitar lá, Raiz Sertanejo Oliveira Júnior, você vai encontrar o nosso canal e na sequência, né, você pode se inscrever no canal, você pode compartilhar os links, os vídeos e assim por diante. Você escuta aqui pelo rádio e assiste os vídeos aí no YouTube. É um prazer tê-lo conosco, tá bom? Gente, o programa de hoje está acabando, gente, está chegando ao final. Mas foi simplesmente fantástico, né? Como todos os dias, porque vocês são os melhores ouvintes do Brasil. Vocês fazem a diferença, levam a rádio e também a FM pelo Brasilzão afora. Então, meu muito obrigado, que Deus abençoe a cada um de vocês. Abraço a todas as regiões desse Brasil. Abraço, meu querido Paraná, o Vale do Ivaí, você que me escuta. Meu muitíssimo obrigado, que Deus abençoe ricamente você e sua vida. Continue conosco aqui na Itambé FM 105,9, agora na companhia do meu amigo Everson Gaspar e o Show da Manhã. Amanhã estaremos de volta para mais um Raiz Sertaneja para encerrar a semana daquele jeitinho todo especial, com um modão mais lindo que o outro. Beijo, gente. Tchau, até amanhã. Tchau, tchau.

0: Jambé FM e a hora certa. 8:54.
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3: Alô, quem fala?
4: Eu quero mandar uma música pro meu irmão lá na Minas Gerais, o Eber.
3: É? E que música que você gostaria de mandar pra ele?
4: É uma música especial.
3: Qual é o nome da música, meu amigo?
4: Anteontem fez frio.
3: Como?
4: Anteontem fez frio.
3: Não, mas não existe essa música. Canta um pedacinho dela aí pra mim.

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Bom dia, bom dia, bom dia, bom dia. Agora são 8 horas e 57 minutinhos. É o show da manhã começando a partir de agora, nesta quinta-feira, né? É quinta-feira hoje. Que sol lindo, que dia bonito que tá hoje, né? Olha que dia lindo, dia maravilhoso, né, gente? Que coisa mais linda. Eita, nós, tanta gente querendo saber do sol, né? Saber do sol. Ei, maravilha, minha mãe já tá me ligando logo cedo. É isso aí, depois eu atendo ela. Olha lá, não para não, ó, não para não. Eita, dona Nice, depois eu falo com você, dona Nice. É isso aí, bom dia, bom dia, bom dia, bom dia, bom dia, bom dia, bom dia. Tamo junto e misturado. Essa é a Rádio Itambé FM, que tá sempre do seu lado.

0: bom dia, bom dia, bom dia. Que sol lindo, né, gente? Bom pra começar a trabalhar, né? Logo, logo, dá uns dias de sol, já dá pra plantar também. Eita, nós mandar um bom dia pra todos os agricultores, pros pedreiros que estão ligadinhos com a gente, pros pintores. Alô, Jairo, bom dia, tá ligadinho aí, meu amigo? Que bom, bom, deixa um bom dia pra mim aqui. O Jairo Pinturas, um forte abraço pra vocês aí. Você tá ligadinho conosco aí, que bom ter a paciência de escutar esse locutor meio doido aqui, viu? Ai, ai, ai. Mandar um bom dia também pro meu amigo pedreiro, o Onofre Pedreiro também, que tá ligadinho com a gente, né, Onofrão? Forte abraço pra você, Onofrão. Tá tudo certo por aí, meu amigo? É? Tá bem, Onofre?
1: Hã? Doce, doce como mel.
0: Ai, ai, ai.
2: Olha aí, ó.
0: Ah, o Onofre tá chegando por aqui também. Alô, Onofrão. Forte abraço pra você, meu irmãozinho. Tá tudo tranquilo aí? Que bom. A minha amiga Rosa Berlato também tá ligadinha com a gente, né, Rosa? A Rosa tá ligadinha com a gente também, né? É, a gente fica feliz de vocês estão chegando por aqui. Tá ligadinho também aqui o meu amigo Elias Aparecido. Alô, Elias Aparecido. Muito bom ter presença de vocês aqui, viu? Você que ainda não mandou mensagem pra mim, faz assim então, ó.

0: Uma mensagem, me telefone mais. Ai, ai, ai. Meu Deus do céu, como é bom sempre ter a presença de cada um de vocês aqui na Rádio Itambé FM, né? É, isso aí, a criançada fica feliz também de estar ouvindo a gente. Né? Tá ouvindo aí Itambé FM, aí, criançada?
1: Itambé.
0: É isso aí, tá certo. Bom dia, rádio do seu coração.
2: Vamos embora.
0: O quê?
2: Pra um bar.
0: Já, hoje é quinta-feira ainda, produção.
2: Cair.

0: Ah, já começa na quinta já? Ave Maria, você tá doido. Vai pra igreja, rapaz.
1: Uma. Eu já não tô bebendo mais. Fala, eu tô indo pra igreja agora.
0: Deus tá vendo mesmo que você tá indo pra igreja. Ai, ai, ai. Gente, levando a vida é a melhor coisa, né? Então vamos fazer assim, ó.

0: Parceiro,
1: fala seis. Quem tem coragem, lá pras 3 horas da tarde, ligar aqui na obra aqui e falar que minha avó bateu as botas. Não, minha avó não. Minha avó, eu já falei. Fala que é minha sogra. Quem tem coragem aí? Daí eu começo a chorar aqui e nós sai e vai tomar cachaça. O que vocês acham?
2: Vamos ver. Ô, louco, mas é quinta-feira ainda, você tá querendo já dar o golpe no pedreiro já? Servente querendo dar o golpe no pedreiro, pelo amor de Deus. Ô, Onofre, lá no, na tua cidade aí tem uns caras assim ou não? Hã? Rapaz do céu, hein? Deus o livre, né? Ligando lá, falando, não, liga aqui e fala que a minha avó morreu. Não, minha avó não, eu não sei o quê. Ai, ai, ai, né? E daí vai sair pra tomar cachaça, né? Ai, meu, tem uns servente de pedreiro que é desse jeito, viu? Aí fala, não, eu não vou trabalhar hoje não, que hoje eu não tô bem, tô de ressaca... Né? É, tomei uma pílula do dia seguinte, né? Pai, hoje não, que hoje eu não tô bem, tô de ressaca, né? É, tomei uma pílula do dia seguinte.

0: Então sem as duas, aí fica bom, né? Ai, ai, ai, viu? Tá doido, viu? Cada doideira, viu? Pelo amor de Deus.
1: Mais tarde vou assar uma carne aqui em casa.
0: É?
1: Aqui.
0: É?
1: Se você estiver de boa aí, aí vocês pegam e assam aí na casa de vocês também.
0: Ah, vai te catar, vai te catar. Achei que você ia convidar nós pra tomar, né, Jailo? Achei que ia chamar nós pra tomar uma, comer uma carne ali, né? Ai, ai, ai. É isso aí. Ô, Elias, tá ligadinho aí? Que bom ter a presença de vocês aqui, gente. 9:03. O telefone é muito fácil pra você participar, pra você mandar aquele alô. 988-374005. 988-374005. Já vai mandando aquele bom dia pra nós aqui, tá? É isso aí. Deixa eu ver aqui que dia que é hoje. Hoje é o dia 24, hoje quinta-feira, né? É, hoje é dia 24. Eita, nós, né? É isso aí, é, não é? É, hoje é dia 24. Fala que 24 é na data, né? No jogo do bicho é o viado, né?
2: Ai, que demais!
0: É, ah, ia, ia.
2: Ai, que delícia!
0: Fala que é isso, né? Pelo menos eu não sei, não, no jogo do bicho, né? Né? O Onofre tá dizendo aqui. Bom dia, Onofre.
3: No caso aqui da obra aqui é na segunda-feira. Segunda-feira, aí é. Os caras vêm ardir trabalhar ou nem vem porque encharcou umas cachaças e não vem. Aí fica todo mundo aqui para a City, na segunda-feira não é complicado para trabalhar.
0: Eita, fica nós.
3: Tudo na ressaca danada.
0: Ah, ele tá morando lá em Paraná City, Onofre, agora. Mas, Onofre, uma vantagem teve, Onofre. Você veio pra Floresta, nós se conheceu, nós se ficou amigo. Hoje você ouve aí também FM aí, onde cidade que você vai, você vive acompanhando nós, por causa das nossas brincadeiras, por causa das nossas palhaçadas. Ah, aí é bom demais, viu? Mas obrigado, Onofre. Obrigado aí pela mensagem aí. Deus abençoe vocês. E aí tem gente que é nessa mesmo, na segunda-feira. Eu lembro que eu tinha uma funcionária que ela enchia o caneco na segunda-feira, ali o marido dela. Na segunda-feira ela já falava assim: ah, hoje eu não vou trabalhar, não. Porque eu tô de ressaca. Falei, ah, vai te catar, rapaz, pelo amor de Deus, né? Ah, não. Ah, hoje eu não vou trabalhar não porque eu briguei com meu marido. Ah, rapaz, não era fácil não, viu? Tá doido, Deus o livre, viu? Aí eu falava, ai, meu Deus, não dá certo não, né? É isso aí, fazer o quê? Agora são 9:05, 9:05, você que tá acompanhando a gente. Bom dia, bom dia, bom dia. Né? Como é que você tá nessa manhã?
4: Mas tô zerinho.
0: Ah, então tá bom demais, né? Tá bom demais, é isso aí. Vamos lá, vamos com música pra você. A gente não falei a data comemorativa de hoje, né? Hoje eu vou dar os parabéns aí pra todos os mototaxistas, né? É, os mototaxistas e os motoboys também. Hoje é o dia dos mototaxistas e também os motoboys. Hoje é o dia do marítimo mundial também. Hoje só tem dois dias só, né? Hoje só tem dois dias. Então hoje é o dia do marítimo mundial. E parabéns a todos os motoboys, né? É, parabéns a todos os mototaxistas aí, viu? É isso aí. É, você não mexe com esses caras não, hein? Você viu agora... É, ontem eu tava vendo... Na verdade foi antes de ontem eu vi um vídeo do cara que chegou na frente da casa do cara pra entregar um lanche. E ele ficou buzinando ali. Bibi, bibi, bibi, tal, tal, mas buzinando ali. Aí o cara saiu brabo lá de dentro, rapaz, saiu brabo. Por que você fica buzinando dele frente da minha casa? E já meteu a mão na cara do motoboy. E o cara já foi pra lá, já xingou o cara, já deu uns tapas na cara do cara também, né? E foi embora, rapaz. Ontem eu tava vendo o desfecho do vídeo, você chegou a ver ou não? Juntou lá uns 30 motoboy, invadiram a casa do cara, né? Arrebentaram o portão, arrebentaram o carro, quebraram o vidro da frente, vidro de trás, amassaram tudo o carro, né? Arrebentaram tudo que ele achou ali dentro da casa dele. Os caras invadiram a casa dele mesmo. E o cara se trancou dentro do quarto, ele, a mulher e a esposa, né? Ele, a esposa e a filha, né? Que eu fico com dó da esposa e da filha. A filha, a esposa não quis ficar mais na casa, já foi embora, né? A filha também já vazou dali, né? E rebentaram a casa do cara inteira por dentro, né? É que eu falo, uma agressão não justifica a outra, mas toda ação tem uma reação, né, gente? Então eu falo pra você que é complicado, né? Vai mexer com esses caras aí, é complicado, né? Aí eu falo, né?

0: Rapaz do céu, né? É difícil, não é fácil não, viu? É. Então, mexeu com esses caras aí, tá ferrado, né? E não adianta querer falar alguma coisa. Não adianta, porque o cara também foi errado de chegar e já meter na mão na cara do cara só porque buzinou na frente da casa. Então, se ele não quisesse receber o lanche, não fizesse o delivery, fosse pedir o lanche, fosse lá e buscasse, ué. Né? Então, os caras estão trabalhando também, né? E aí, acabou acontecendo isso aí. Os motoboys aí não são fracos, não. Floresta, agora, poucos dias aí, teve uma aí que mandava pix falso, né, para as empresas aí, e as pessoas iam lá, entregavam o lanche, entregavam a pizza, tudo. Aí descobriram que era pix falso. Rapaz, juntou uns 20, 30 tinta motoboy também, foi lá na frente da casa da mulher lá, fez mó buzinaço, xingando, falando um monte de coisa. É, são unidos, viu? É, são unidos, estão certo, né? Pelo menos tem uma classe unida, né? Só que não justifica quebrar tudo, né? Entrar lá e quebrar tudo dentro da casa da pessoa. Isso é invasão. Você vai dar processo, vai dar invasão. Isso é invasão. Vai dar rolo isso aí, hein? Vai dar rolo, porque queira ou não queira, acaba dando processo, né? Acabar dando rolo, né? Não é fácil, não, né? Mas eu fico com dó, sabe de quem? Da mulher, do homem e da filha. Só eles. Porque o homem foi responsável por isso. Ele que foi lá bater na cara do rapaz, né? E na cara de ninguém não se bate, não, tá? Na cara de ninguém não se bate, não. Tem que tomar muito cuidado, né? É isso aí. 9:09, esse é o Show da Manhã. Você que tá ligadinho com a gente, vamos lá, vamos começando mais um Show da Manhã. Vamos tocando música pra você, você que tá acompanhando a nossa programação. Hoje, como é o dia dos motoboys, a gente vai fazer uma homenagem a todos os motoboys, todos os mototaxistas. Vamos tocar umas músicas aqui de motoboy. E assim a gente vai levando essa programação gostosa, maravilhosa aqui dentro do Show da Manhã, tá bom? Vamos lá, partiu! É isso aí, todo mundo tá ligado aqui na Rádio Também FM. Vem pra cá, vem pra cá.
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0: Né? Motoqueiro, música antiga essa aqui. Isso aqui é da época da Jovem Guarda ainda, né? É, Jovem Guarda. Você ouviu também Paralamas do Sucesso, Vital e Sua Moto, Thierry Motoboy do Delivery, também Seu Jorge Motoboy e também Teodoro Sampaio. Ela apaixonou no motoboy, né? Parabéns a todos os motoqueiros aí, parabéns a todos os mototaxistas, você que faz delivery, os motoboys, que Deus abençoe vocês sempre, que cuide de vocês nessas estradas. Só falo uma coisa, ande mais devagar nas ruas da cidade, tá? Ande mais devagar, porque é muito perigoso, vocês correm demais, gente, correm demais. Vai devagarzinho, a pessoa que está esperando também vai esperar um pouquinho a mais, não vai mudar nada, que a vida de vocês é mais importante do que aquilo que está dentro da sua moto, tá bom? 9 horas e 27 minutinhos.
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5: Oi, gente! Nós estamos chegando aqui na nossa rádio maravilhosa, delícia de quinta-feira, chuchu! É véspera de final de semana, a gente tá aqui com vocês, claro, né? Trazendo previsões astrais, nós vamos saber quais são os destaques pro meu, pro seu, pro nosso signo nesta delícia de quinta-feira. Bora lá, meu docinho de jabuticaba! Vamos começar, então! Alô, você de Aries! Olha, quintou com os astros pedindo mais concentração, flexibilidade e cautela, hein? Mudanças de última hora podem pintar e bagunçar o coreto. Toma cuidado aí. Se você tem um mozão, sinal de chamego e desejo no talo hoje. O número da sorte é o 4, a cor violeta. Ouro! O modo como se relaciona com colegas, clientes e chefes promete passar por uma transformação e ficar mais harmoniosa. No setor do din-din, projeto pode sofrer revés e gastos imprevistos tendem a pintar, então toma cuidado. A cumplicidade e a intensidade tendem a aumentar, mas a possessividade e a ciumeira também. Controle-se no relacionamento. O número da sorte hoje é o 51, a cor creme. Geminiano, geminiana, hoje é o seguinte, tua sensibilidade criativa e intuitiva aumenta, o que pode ser útil para lidar com as mudanças drásticas que tendem a rolar de manhã, viu? No relacionamento, aguarde altas emoções hoje. O número da sorte é o 5, a cor verde. Câncer. E você de câncer, dia para olhar além do óbvio e ampliar seus horizontes. Viagem ou contato com gente de longe pode render oportunidades e crescimento. É seduzente e romântico, teu signo tem tudo para atrair e se deliciar com uma paixão intensa ou criar memórias especiais com o seu mozão. Número da sorte hoje, câncer, é o 53, a cor é o lilás. E assim, ponto final, né, gente? Terminamos o nosso primeiro bloco aqui do horóscopo do dia. Eu vou voltar, lógico, e aí falo pra você de Leão, Virgem, Libra e Escorpião.
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5: Alô você, tô chegando, tô aqui ó, de bem com a vida, no lugar certo e fazendo o que eu gosto, tricotando, trazendo pra você os babados dos famosos, é o nosso Fofoqueira no ar, hoje é quinta-feira, 24 de setembro. Gente, a Academia Latina da Gravação anunciou os indicados ao Grammy Latino 2026. A cantora brasileira Anitta destaca-se na premiação ao concorrer na categoria de álbum do ano com o disco Equilibrium. É assim que se fala, gente? Representando o Brasil em uma das disputas mais acirradas dessa edição. Além de Anitta, a lista de indicados abrangem artistas como Marisa Monte, Urias, Johnny Hooker e também o Ney Mato Grosso na categoria de melhor canção em língua portuguesa. Nas categorias dedicadas à música brasileira, nomes como Marina Sena, Ludmilla, Zeca Pagodinho, Ana Castela e Luan Santana também figuram entre os concorrentes. A cerimônia de entrega dos prêmios está agendada para 12 de novembro em Las Vegas. A organização reafirmou a regra que veta obras criadas por inteligência artificial, mantendo o foco exclusivo na produção artística humana.
6: Ó, sou super a favor, cara. Se não, amanhã depois, o que, que vai virar esse mundo? É muita inteligência artificial. E aquelas postagens do Facebook, Instagram que a gente vê, é muito na cara quando é IA e quando é feita por um humano, tudo bonitinha. A mão no pelo, como a gente fala. Eu aumento, mas jamais invento. Daqui a pouco eu volto com muito mais pra você.
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0: Música nova pra você, Alan Coração e Leonardo. O nome da música é Onça Pintada. 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

0: Não, eita, nós, né? Fazer filho não é fácil não, né? Depois tem que pagar pensão, se não pagar vai preso. E assim vai, né, gente? Eita, nós, não é fácil não, viu? Pagar pensão não é fácil, viu? É, se você não pagar pensão vai preso, viu? É, vai preso, aí complica a situação, aí dá no tudo, né? Ai, viu? Aí complica tudo aí, viu? É isso aí, vamos com notícias pra você na Rádio Itambé FM.
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0: É isso aí, tem notícias na Rádio Itambé FM 105,9. Plantão de notícias pra você aqui a partir de agora, tá? Você que tá ligadinho com a gente, seja muito bem-vindo, muito bem-vinda, porque essa é a Rádio Itambé FM 105,9, aonde você ouve sempre as melhores notícias, os noticiários você ouve aqui, tá bom? É isso aí, bom dia pra você, bom dia, vamos lá com o nosso giro de notícias da nossa região, o que aconteceu de ontem pra hoje. Olha só, tempestade destrói granja no Paraná e faz produtor abandonar atividade, hein, que dó, né, gente? Uma propriedade avícola localizada na Vila Reis, proximidades aí do Rancho Ferraz, em Apucarana, ficou destruída após a tempestade na noite desta segunda-feira, do dia 21, deixando um prejuízo estimado em 1,5 milhões. Olha só, o vendaval aí demoliu estruturas e provocou a morte de 20 mil frangos, né, de corte. Diante da gravidade, os estragos, a insuficiência da cobertura do seguro para reconstruir o local. Edivan Lourenço, proprietário da granja, confirmou que encerrará definitivamente a atividade de avicultura. Hoje, com o dinheiro do seguro, eu não consigo fazer de novo. Não tem como fazer de novo, então eu vou parar com a atividade. Não tenho condição, não vou mais mexer com isso, né? E acabou parando aí, né, por causa disso. A propriedades aí contava com 2 barracões integrados e abrigava 30 mil aves no momento do temporal. A granja principal, onde ficava 20 mil frangos de 18 dias de vida, teve perca total após ter toda a cobertura arrancada. Arrancou aí a cobertura toda, os frangos morreram de frio e a chuva levaram com 18 dias, né? Chuva, né? Estavam com 18 dias, quer dizer, e ainda no processo de aquecimento, afirmou ele. Então, não adianta. O seguro vai dar, segundo aí, o barracão que abriga 15 mil animais, e desalento foi parcial e permitiu aí que a equipe de cooperativa resgatasse o lote sem registro de mortes, né? É isso aí, fazer o quê, né? Cada um é cada um. É giro de notícia pra você aqui na Itambé FM. Vamos ver quem mais, o que está acontecendo aqui. Velório do Rick será fechado. A família explica a decisão, hein? Olha só. A família de Rick, cantor sertanejo que morreu nesta segunda-feira, dia 23, explicou que decidiu valorizar o velório restrito aos familiares e amigos com intimidade. O silêncio e o respeito que esse momento tão doloroso da perca, né? O artista morreu com 59 anos após um acidente aéreo em Santa Catarina que vitimou outras 4 pessoas. De acordo, né, com um comunicado publicado pela filha do cantor, a Mônica, a família optou por passar por esse momento em intimidade, o que para o público deseja que o compositor seja lembrado no palco, sorrindo, cantando e fazendo aquilo que amava. E é bem isso mesmo, né, gente? Durante tantos anos, o Rick foi de todos, foi artista, o cantor, a voz que entrou na casa, no corações de tantas pessoas, e somos profundamente gratos por todos esse amor. Mas neste último momento, ali já não estará o Rick, estará apenas o corpo do nosso Geraldo, nosso marido, nosso pai, nosso avô, nosso amor, diz a nota. A equipe já havia anunciado que o velório do cantor acontecerá nesta quinta-feira, dia 24, em Sorocaba, em São Paulo. O corpo será transportado de Florianópolis para a cidade paulista em um táxi aéreo. O Rick continuará vivo através da sua voz, da sua música, da sua história e tudo que construiu, assim que gostaríamos como todos lembrassem dele no palco, sorrindo, cantando e fazendo aquilo que amava, né? É isso aí, né, gente? Tá certo eles, tá? Tá certo eles, expor aí o corpo, né, do Rick, não sei como é que deve estar também, né? Então vai acabar aí fazendo o velório só para a família mesmo. E eu concordo com o que a filha disse, porque a gente tem que lembrar as pessoas vivas, né? Ali só está o corpo, o espírito já foi embora, né? Então ali já não tem mais nada ali, infelizmente é assim. Vai ficar só o amor, o carinho, a voz, né, que ele tanto cantava aí, né? É isso aí, é um giro de notícias para você. Frio chega com tudo no Paraná e derruba a temperatura nos próximos dias aí, hein? Eita, tem previsão aí de frio aí? Vixe, nossa! Olha só, nesta quinta-feira, né, o tempo mais firme. A previsão indica que nesta quinta-feira, dia 24, o tempo predominante seco no Paraná, com a massa de frio atuando sobre o sul do Brasil. A tendência é que a estabilidade atmosférica e a ausência de chuva significativa no Paraná, hein? Ao amanhecer ainda será frio, principalmente nas áreas do leste e sul, centro-sul, ao longo do dia, porém o sol ajuda a elevar gradualmente as temperaturas, né? Mas eu acho que o frio vai ficar ali mais pro lado de Curitiba. Vamos ver aqui a parte da nossa região aqui, ó. Por exemplo, aqui para nossa região, por exemplo, a previsão, né, do Cinepar aí é 15 graus, a máxima de 28. Em Londrina, as temperaturas devem variar entre 13 e 27 graus. Em Curitiba, terá a mínima de 11, olha só a diferença, né? E a máxima de 24 graus. Chuva perde força após sequência de tempestades. A mudança representa uma virada nas condições do tempo do Paraná, depois de atuação dos sistemas de favorecerem chuvas e temporais. A chegada do ar frio e mais seco reduz a estabilidade e favorece a presença do sol em boa frio e mais seco reduz a estabilidade e favorece a presença do sol em boa parte do

0: Pelo menos é o que diz aqui o Cinepar. Mas o frio vai chegar em Curitiba, né, onde é os lugares mais frios, perto das praias, né? Então é mais ou menos isso que vai acontecer, né? Também tem aqui a tabelinha, né? Dizendo aqui a tabelinha que sempre eu falo para vocês. A tabelinha é que hoje sol, sexta-feira sol, sábado sol, domingo sol, segunda sol, terça-feira tem aqui sol e chuva, tá? E quarta-feira também sol e chuva, né? Pelo menos é o que diz aqui. Então vai chover um pouquinho na próxima terça e na próxima quarta, mas o resto aqui tudo dia de sol, né? Quem sabe já dá para os agricultores acabar de plantar o soja também. Vai dar tudo certo aí, se Deus quiser, não é verdade? Esse é o Giro de Notícias da Rádio Itambé FM. Agora são 10 horas e 4 minutinhos. É isso aí. 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
4: Oi, gente! Tudo bem, Chuchu? A gente tá de volta? Claro, delícia! De quinta-feira, véspera de final de semana. A gente tá aqui com previsões astrais e, lógico, né, você pra ficar antenada com a gente. Bora lá? Alô, Leão! O bolso tende a encarar uma montanha russa, então se segura, tá, Chuchu? Dívidas e recursos compartilhados podem pedir um pouquinho de prudência, sem contar que misturar grana e amizade pode dar bode também, hein? Ai, ai, ai. Já tem um caso? Já se amarrou? Complicações não estão descartadas, mas amor e confiança prometem ajudar a vocês a superar os chabus. O número da sorte hoje pra você do signo de Leão é o 24, a cor preto. Virgem. Amanhã pode trazer viradas inesperadas, inclusive em metas, parcerias e projetos. O bom é que tende a compensar hoje com empatia, bom coração e lealdade. Vai dar bom, né? Uma reviravolta não está descartada no relacionamento. Cuidado, hein? O número da sorte hoje, pra você, virgem, é o 38, a cor azul royal. Libra, amores, do meu coracebo. O serviço pode trazer incidentes, mas também chances de melhorar o saldo à conta. Eventos fora do seu alcance tendem a acontecer e bagunçar a sua rotina. Cuidado, viu? O ciúme ganha força hoje também. Ai, meu Deus do céu. Se tem um love, deve rolar carinhos fofos e carícias quentes. Que é isso. Número de hoje pra você de Libra é o 15. A cor é cinza. Escorpião. E você de Escorpião, além de esbanjar charme, foco e dedicação, teu talento e criatividade prometem fazer a diferença no trampo e nas finanças. Ó, aproveite a química quente ou no relacionamento, mas evite joguinhos ou ciumeira, ok? Número de hoje, Escorpião, é o 52, a cor é o amarelo. E assim, ponto final, terminamos o nosso segundo bloco aqui do horóscopo do dia. Eu volto, tá? A gente tá aqui, claro, para falar para você ainda de Sagitário, Capricórnio, Aquário e Peixes. A qualquer momento, continue com a gente.
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6: Legal, turma! Estamos de volta pra tricotar gostoso com mais um bloco do Fofoqueira. O nome do cantor latino voltou a virar assunto nas redes sociais após declarações feitas pelo próprio filho do artista, Guilherme Mamente, em várias publicações no Instagram, também na internet, em plataformas diversas. O jovem revelou ter se desentendido com o pai, afirmando que o artista acionou a polícia após ele enfrentar um episódio de recaída no vício em álcool. Além dos relatos sobre o desentendimento doméstico, Guilherme fez acusações envolvendo a vida pessoal do pai, sustentando que o cantor manteria múltiplos relacionamentos extraconjugais e que possui o contato das pessoas envolvidas. O episódio ocorre em um período de exposição pública da vida amorosa do artista, marcado por seu término recente. As declarações de Mamente repercutiram em intensamente entre internautas e seguidores do artista. Até o momento da publicação, a assessoria de imprensa e a equipe do Latino não emitiram posicionamentos oficiais a respeito das declarações do filho dele e também das alegações apresentadas no vídeo. Gente, eu aumento, mas jamais invento. Daqui a pouco tem o último bloco de hoje. Fique ligado aqui no Fofoqueira.
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3: Agora são 10 horas e 16 minutinhos, 10 e 16, que bom ter a tua companhia. O sol já aparece, o sol some, né? Tá sol entre nuvens hoje, mas tá bom, né? Graças a Deus, que bom que Deus sempre tá conosco, sempre está com a gente, graças a Deus, né? Mais uma manhã maravilhosa, manhã abençoada, que Deus tem preparado para nós, né? Graças a Deus, né? Vamos lá para a nossa mensagem de hoje, não enrolar demais não, ficar falando muito no começo, depois acaba atrasando mais ainda, né? Eu começo a falar, não paro mais, tá louco? Senhor, neste momento eu me entrego a minha boca, me entrego a minha alma a você, para poder falar um pouquinho para essas pessoas que estão precisando nos ouvir. Te entrego, Senhor, tudo que eu tenho, toda a minha vida nas tuas mãos, porque eu sei que o Senhor vai resolver da melhor forma. E gostaria, Senhor, de pedir que traga coisa boa agora para esta pessoa que está precisando ouvir nesse momento, nesta manhã maravilhosa. A palavra de hoje diz: resolva seu problema. Há muito tempo você se propõe reformar a sua vida, melhorar os seus atos, cessar definitivamente sua mente, suas fraquezas. Vamos, então, começar a partir deste momento. Não deixe para amanhã o que pode fazer hoje. De certo, você não há de resolvê-lo do dia para a noite, mas comece já. E se cair de novo, não desanime. Saiba recomeçar quantas vezes for preciso. E é bem isso, né? Nós temos que começar a resolver nossos problemas. Problemas todos nós temos. Eu tenho, você tem. Todos nós temos problemas. Todos nós. Você acha que eu também não tenho problema? Tenho. Tem tanta coisa para fazer que eu não dou conta de tanta coisa que eu tenho para fazer também. Mas se eu não pegar e ir lá e começar, as coisas não vão se resolver. O problema não vai se resolver do dia para a noite. Então resolva o seu problema. Há muito tempo você se propõe reformar a sua vida. Olha só, você está se propondo reformar a sua vida, mas não sai do lugar. Melhorar os seus atos. O que é melhorar os nossos atos? O jeito da gente ser. Que às vezes a gente acaba sendo nervoso, acaba sendo grosso, acaba sendo grossa. Mas você precisa melhorar os seus atos. De repente você não fala um bom dia para ninguém. De repente você não sorri. Mas vamos mudar a nossa vida através dos nossos atos. Eu falo sempre, eu digo que os nossos atos diz tudo, né? Através dos nossos atos, eles diz tudo. Cessar definitivamente a sua mente. O que é cessar a mente? Tentar entender a nossa mente. A nossa mente, gente, é uma das coisas mais importantes que nós temos no nosso corpo. além do coração, né? Porque o coração, na verdade, é o que manda sangue para todos os lugares. Se ele não estiver batendo, já era. Mas a nossa mente, ela é tudo. Você já acessou as suas fraquezas na sua mente? O que que eu tenho medo? Você já se perguntou? Qual que é a minha fraqueza? Você se perguntou isso já para você? Por que que eu sou fraco para certas coisas? Hã? Você já tentou ver qual é as suas fraquezas? O que você pode fazer para melhorar as tuas fraquezas? Hã? Eu sei quais são as minhas fraquezas. E você sabe qual é as suas? Então vamos então começar a partir deste momento, acessando nossas fraquezas, acessando a tua mente, melhorando os seus atos, né? Fazer uma reforma na tua vida a partir de hoje. Sabe aquela casa que você olha para ela e fala: nossa, eu preciso reformar essa casa está caindo, essa casa está deteriorando, eu preciso começar a mexer nisso aqui. Mas você sempre: ah, amanhã eu começo, ah, um mês que vem eu começo. Aí chega o mês que vem e você diz: ah, outro mês eu começo. Aí você diz: o outro mês eu começo. E assim, o tempo vai passando e a tua casa vai ficando pior, pior, pior, pior. E a hora que você vê, a tua casa já está caindo. E é assim a nossa vida. A nossa vida das mesmas, a gente deixa sempre para depois. Sempre para depois. Sempre, às vezes, primeiro os outros. Sempre a gente faz pelos outros primeiro para depois fazer para a gente. E aí é onde a gente erra. Não é assim? Onde a gente erra. Então a gente tem que fazer para a gente primeiro. Reformar, começar a reformar a tua casa. Começar a mexer na sua casa. Quando eu digo a tua casa, é mexer em você mesmo. É você começar a entender que nós precisamos começar a arrumar a nossa casa. A tua casa está caindo? Opa, mas se eu não ir lá e reforçar as estruturas da casa, minha casa vai cair. E é assim, se você não reformar a tua estrutura, você vai cair também. Mas a palavra diz hoje para você, ó. Então comece a partir de hoje, a partir deste momento, reformar a tua vida. Não deixe para amanhã. É o que nós fazemos. Amanhã eu faço, depois da manhã eu faço, o mês que vem eu faço, e nunca acontece. O que você pode fazer hoje, não deixe para amanhã. Hoje, dê tudo certo para você. De certo você não há de resolvê-lo do dia para a noite, é claro. Muitas vezes a gente quer começar alguma coisa, por exemplo, a reforma. Como eu estava dizendo, eu estou pondo uma reforma da casa para você entender a reforma da tua vida. Presta atenção, ó. De certo, você não vai conseguir resolvê-lo do dia para a noite. Claro que não. Eu não vou conseguir pintar a minha casa, eu não vou conseguir resolver os problemas da minha vida do dia para a noite. Aí eu vou sentar ali e pronto, peguei e que nem um computador dali, sentei, fiz ali e resolvi o problema. Não. Nós não somos uma máquina. Apesar de a gente ter uma máquina dentro de nós, que é o nosso coração. Mas nós não somos. Não há de resolver tudo do dia para a noite. Você vai resolvendo gradativamente, devagarzinho. Você vai fazendo uma coisa aqui, fazendo uma coisa ali, pintando uma coisa aqui, fazendo uma coisa ali, põe um cimento aqui e ajeitando ali. E vai, a tua casa vai sendo reformada. Deu para você entender? Tudo que você vai fazendo vai dando certo. Você vai reformando a tua casa aos poucos. E é assim que a gente faz com a nossa vida. A gente vai entendendo que as coisas é gradativamente. A gente vai colocando uma coisa atrás da outra. E é isso que é bom. Ah, Everson, eu queria tanto já fazer tudo isso de uma vez. Eu já queria acabar com isso. Eu já queria terminar tudo isso. Eu já queria melhorar. Eu já queria que a minha depressão fosse embora. Que as coisas fossem mais fáceis. Não é assim. Calma.
13: Deus demorou quantos dias para fazer o mundo? 6 dias, e no sétimo ele descansou. Não é assim? Então, calma. Deus tem o poder. Nós não temos. Nós temos o poder de fazer as coisas devagarzinho. E assim a gente vai fazendo uma coisa aqui, uma coisa ali. E o meu problema aqui, por exemplo, eu tenho tanta coisa para fazer que vai aparecendo mais coisa para fazer ainda. Né? Então, é o que eu digo, então vai aparecendo mais coisa, aí vai acumulando, aí você não consegue fazer nada, que nem eu. Correria às vezes é grande. Vai aparecendo uma coisa, vai aparecendo outra, e você vai deixando as outras que ficou para trás, deixando. Hora que você vê, já tem tanta coisa para você fazer, tanta coisa que você não dá conta. Né? Então é o que eu digo. Comece. Se você não começar, você não vai terminar. Comece. Vá em frente. Não desanime. A gente não vai conseguir resolver tudo do dia para a noite, mas se nós não começarmos, e não adianta nada também você começar e não terminar. Sabia? É a mesma coisa de você for limpar a tua casa. Você começa limpando a cozinha. Limpou a cozinha, ótimo. Foi lá, limpou os banheiros, ótimo. Aí faltou a sala, faltou os quartos, faltou lá fora. E você fala, ah não, vou deixar para amanhã. Tudo bem, pode deixar. Mas se você amanhã você levantar e não for fazer, vai ficar sujo. Daqui a pouco tá tudo sujo de novo. E o lugar que você não limpou vai estar pior ainda. Então é mais ou menos dessa forma a nossa vida. Tá dando para entender o que eu quero te dizer? Se você não começar, as tuas coisas vão ficando pior ainda. As coisas vão ficando difíceis para você. Então, de certo, você não há de resolvê-lo do dia para a noite, mas comece já. E a palavra diz para você, ó: e se você cair de novo, não desanime. Saiba recomeçar quantas vezes for preciso. É que é assim. Na nossa vida, eu falo assim que às vezes a gente não aceita voltar de baixo de novo. Ah, eu demorei tanto para conquistar uma coisa e eu não vou voltar novamente. Daquilo que eu fiz lá atrás, que eu não quero mais fazer, que é humilhante para mim muitas vezes, tá voltando de novo, cair de novo. Mas isso, gente, é de Deus. Por que que eu falo que é de Deus? Porque você subiu, Deus te deu o degrau para você subir, e aí você não deu valor e você acabou escorregando desse degrau e parou lá embaixo de novo. Acabou caindo. Aí você vai começar a subir degrau por degrau de novo. Mas você vai pensar assim, poxa vida, eu estava lá em cima, agora eu tenho que voltar a subir novamente tudo isso. Subir essa montanha que não é fácil. E aí é onde você desanima. Né? Mas a palavra está dizendo para você, ó: se você cair de novo, não desanime. Saiba recomeçar quantas vezes for preciso. Porque tudo na vida, gente, é aprendizado. Eu tenho certeza que você já passou por esses degraus. Você já vai saber como é subir os degraus de novo. Como é subir a montanha se você já foi até essa montanha, até no alto dessa montanha. Você vai saber qual é a dificuldade que tem. Opa, aqui tem uma pedra. Se eu passar por ela, eu vou machucar de novo, porque da outra vez eu me ralei nela. Aí esse degrau aqui, ele está com o piso quebrado e eu acabei ralando a canela nesse degrau. Opa, é esse degrau aqui que eu tenho que tomar cuidado. Então a vida da gente vai ensinando. Tá dando para entender o que eu quero te dizer? A vida vai ensinando. Cada degrau, cada subida vai ensinando você a ficar mais forte. As cicatrizes foram curadas quando você passou naquela subida. Quando você caiu e você entendeu que, olha, eu precisei cair novamente para recomeçar. E recomeçar do zero. Quantas vezes pessoas acontecem isso? Quantas vezes pessoas são ricas, têm muito dinheiro e acabam não dando valor no dinheiro que tem, gastando à toa, fazendo coisas que não precisa, resolvendo coisas que não precisava ser resolvida naquele momento e acaba perdendo tudo por não ter cabeça e cai. É, eu conheço gente assim, infelizmente. Conheço gente que já teve de tudo, ajudava uma coisa, ajudava, gastava o que podia, achava que nunca ia acabar o dinheiro e hoje tem bem pouco do que já tinha. Bem pouco do que já tinha. E hoje pensa 10 vezes para gastar o dinheiro com bobagem. Por isso que eu falo, a gente tem que ter cabeça quando a gente começa a entender: ah, meu dinheiro tá, tô bem, graças a Deus, meu dinheiro tá rendendo, tô rico, tô bem, mas um dia pode acabar. Dinheiro, quando você pega o dinheiro na tua mão, ah, eu peguei lá R$1.000, fui lá e paguei 200 de energia, 150 de água, fiz uma compra de 700, de 600, acabou o dinheiro. Por quê? Você não foi lá e não gastou? Acabou, você foi lá e comprou, você pagou suas contas, você comprou, acabou o dinheiro. Então é a mesma coisa que nós fazemos na nossa vida. Se nós não tomarmos cuidado, as coisas vão se acabando também. Mas isso que eu quero dizer para você, que nós vamos cair. Mas se você trabalhar de novo, se você ter mais cabeça e você guardar mais, você vai ter mais. Só se você gastar tudo de uma vez, você não vai ter nada. Então sempre eu digo que a gente tem que pensar. Por isso que às vezes a gente cai. Às vezes Deus te dá oportunidade para você. Olha só o que eu quero te dizer. Deus dá oportunidade para você subir lá em cima. Aí você não teve cabeça. Você caiu lá embaixo de novo. Mas por que que Deus... Daí você fala assim: ô Senhor, por que que eu subi lá em cima, o Senhor me deu oportunidade e eu caí de novo? Eu estou aqui embaixo de novo, Senhor. Aí Deus vai te dizer: porque você não teve cabeça. Porque você ignorou certas pessoas. Porque você quis se achar melhor que os outros porque você tinha mais. Porque você foi ignorante porque você tinha dinheiro. Porque você fez isso porque você tinha dinheiro. Porque você perdeu a humildade porque você tinha dinheiro. E o que eu quero dizer com essa palavra hoje para você é o seguinte: tudo que você planta, você colhe. Mas eu digo assim, se um dia Deus me abençoasse muito, eu te fosse milionário, por exemplo, eu ia continuar sendo o mesmo Everson que eu sou hoje. Sabe por quê? Porque o dinheiro não faz a pessoa. O que faz a pessoa é o caráter e a humildade. É isso que eu quero dizer para você. E é isso que você precisava ter feito lá, que Deus te jogou lá embaixo de novo. Deus achou assim que você, quando subisse, você ia poder ajudar as pessoas, você ia poder ajudar com uma palavra, olhar para o pobre, olhar para alguém, mas não. Muitas vezes a gente queria tirar do outro ainda que não tinha. Ah não, eu vou tirar de alguém que não tem, eu não. Eu quero ficar mais rico ainda, eu quero ter mais dinheiro ainda. Deu para entender por que que às vezes acontece algo com nós? Por causa disso. Então eu falo para você que Deus, ele te dá oportunidade de você às vezes subir. Mas não se ache melhor que ninguém. Nessa vida, gente, nós não somos melhor que ninguém. Nessa vida, nós estamos aqui, é passageiro tudo isso. Sempre eu digo que nós não vamos levar nada. Olha o Rick da dupla Rick e Renner aí. Tanto dinheiro que tinha andando de avião, andando de helicóptero. Tinha tanto dinheiro, tinha fazendas, tinha isso, tinha aquilo. Vai levar o que agora? Fala para mim. Nada. Nada do que ele fez aqui, nada do que ele plantou aqui, ele vai levar. Ainda vai deixar uma família bonita que chora por ele ainda. Tá entendendo o que eu quero te dizer hoje? Então, Primeira coisa, entenda a tua fraqueza. Qual que são as minhas fraquezas? Ah, eu gosto de gastar com isso. Ah, eu gosto de fazer isso. Ótimo, você gosta? Faça. Mas não faça com a cabeça no lugar, né? Então vamos começar a partir de hoje, deste momento. Não deixe para amanhã, não. Comece a entender um pouco você. Olhe para você. Resolva seus problemas. Vai aos poucos. E você pode ter certeza que tudo vai acontecer na tua vida se você tiver inteligência, se você tiver paciência, se você tiver Deus do teu lado, falando para Deus os seus problemas. Muitas vezes a gente deixa de conversar com Deus, sabia? Você sabe quando você conversa com Deus? Eu vou falar para você e você vai entender o que eu quero te dizer. Você conversa com Deus quando você está com um grande problema, quando você está doente. Quando você começa a ter problemas, você começa a falar com Deus. Ô Senhor, me cura. Ô Senhor, é isso. Ô Senhor, eu estou com um problema. Me ajude, Senhor. Mas você... Quero fazer uma pergunta para você. Você fala com Deus quando Deus te dá uma bênção? Ó Senhor, eu consegui uma bênção tão grande. Eu quero compartilhar essa bênção com o Senhor. Olha, eu tinha um sonho, eu consegui realizar aquele sonho, eu consegui comprar o meu carro, eu consegui ter o meu filho, nasceu o meu filho, papai, muito obrigado pelos meus filhos, muito obrigado pela esposa que o Senhor me deu. Você agradece a tudo? Mas tenho certeza que quando você está doente, quando um filho teu está doente, a primeira coisa que você lembra é de Deus. Na dificuldade, a gente lembra de Deus. Mas e na alegria? A gente tem que lembrar de Deus na alegria também, não só na dificuldade. Você acha que eu estou errado de falar isso para você? Não. Eu estou certo de dizer isso para você. Isso é para você colocar na tua mente que quando você fizer algo, quando você conquistar algo, né? Agradecer a Deus também. E eu não digo também só de conquistar algo, eu digo agradecer a Deus diariamente. Eu agradeço a Deus todo dia por tudo que Ele tem feito, pela chuva, pela dificuldade. Às vezes tem dificuldade, às vezes a gente trabalha até tarde, tem uma coisa, tem outra. Então eu digo, a gente tem que fazer as coisas. A gente tem que ajudar, sim, mas ajudar quem realmente precisa, né? Quem realmente precisa, quem realmente está necessitado de ajuda. Às vezes tem gente forte, né, e fica pedindo dinheiro por aí, pedindo dinheiro por aqui, gente que está trabalhando, que tem braço para trabalhar, né? Vamos trabalhar, vamos buscar o pão de cada dia, porque é fácil pedir. Aí pede um real aqui, pede dois real aqui, pede um real ali e assim vai, né? Então, é o que eu digo, a gente tem que ajudar. Mas quem não quer trabalhar, a palavra de Deus diz mesmo isso. Agora eu não vou achar, mas eu vou achar isso aí. Uma hora eu vou achar para vocês o que diz a palavra de Deus para quem não quer trabalhar. Eu não vou lembrar agora qual é a página, mas eu vou lembrar, eu vou buscar a palavra de Deus dentro da Bíblia dizendo. É alguma coisa assim que a gente tem que ajudar quem precisa ser ajudado, mas quem não quer trabalhar, a gente não tem que ajudar. É a palavra de Deus isso. E é o que está acontecendo hoje. Hoje em dia está acontecendo isso. Muitas pessoas não querem trabalhar, né? Então, por que que não quer trabalhar? É mais fácil pedir, mais fácil receber Bolsa Família. Outro dia eu estava vendo um vídeo de um rapaz que foi pedir um dinheiro para uma pessoa que estava dentro do carro. E o cara tinha uma empresa. Ele falou assim, ó, você não me arruma R$2 que eu preciso comprar um leite para minha filha e tal? Falou, rapaz, daí a mulher dele filmando, falou, rapaz, eu vou fazer uma coisa melhor para você. Eu tenho uma empresa, eu estou precisando de gente para trabalhar. Você não quer ir trabalhar para mim? Eu pago R$4.000 por mês para você. Ô, rapaz, não, eu vou sim e tal, mas tem que registrar, tem que tal. Daí ele falou assim, não, eu não quero então. Mas por que você não quer? Porque eu tenho meu Bolsa Família, eu ganho R$700 do Bolsa Família, aí eu não vou, né? Mas vai ganhar 4 mil. Não, mas eu não... É 4 mil, mais isso, mais aquilo, mais benefício, mais cartão alimentação, mas isso dá uns 5 mil por mês. Você não quer trabalhar? Não. Daí ele falou, você quer saber? Eu não quero trabalhar e não quero nem ter os R$2 mais. E foi embora. Então é o que eu digo para vocês, gente. As pessoas não têm cabeça. Prefere ganhar R$700 e não quer saber trabalhar. Prefere pedir. Porque alguém ganha R$2 aqui, ganha R$2 ali. E assim ele vai conseguindo aí 100, 300, 400 por dia. É. Porque todo mundo dá, todo mundo fica com dó, né? Então é o que eu falo para vocês. Nessa vida a gente tem que procurar o melhor para nós. E a pessoa fica nessa vida porque quer, né? Fica porque quer. Na verdade, eu sou a favor de ajudar. Eu não ligo de ajudar, mas quem realmente precisa. Agora, ajudar pessoas que têm força, que pode trabalhar, que tá sadio, não. Desculpe, mas não. A própria palavra de Deus já diz isso. O preguiçoso, não ajude o preguiçoso. A palavra de Deus eu não vou achar agora, mas eu vou achar, eu vou trazer para você esta mensagem, né? Eu vou trazer para você uma hora esta mensagem para você. Que eu tenho certeza que você vai entender o que eu estou te dizendo. Vamos pegar aqui o chat GPT. Vamos ver se ele consegue trazer para mim. Bom dia, chat GPT. Na palavra de Deus diz que a pessoa é que não trabalha, que não quer saber de trabalhar, eu não vou saber qual é a página. Você sabe me explicar? Vamos ver quem vai falar.
14: Deixa eu dar uma olhada. Se for da Bíblia, provavelmente é algo de 2 Tessalonicenses 3:10, que fala basicamente que se a pessoa não quer trabalhar, também não deve comer. Se você lembrar de alguma palavra ou trechinho aqui, mesmo que escrito ou falado de um jeito diferente, eu tento achar o livro, capítulo e versículo para você, viu?
13: Beleza, mas isso já me ajudou muito, obrigado. É isso aí, tá vendo, gente, como é que é? Se a pessoa, aqui ó, agora fica escrito aqui ó, se for da Bíblia, provavelmente algo de segundo, né? Ó, algo de segundo. Tessalonicenses, o nome, nossa, que nome difícil. 3:10, que fala basicamente que a pessoa não quer trabalhar, também não deve comer. Então é mais ou menos isso, tá? Mas você vê como é que ajuda bastante, né? O chat GPT, né? Você sabia disso ou não? Então você vê como é que ajuda muito, né? Hoje a inteligência artificial veio para ajudar, mas também tem que tomar muito cuidado com isso, viu? Então, é o que eu digo para você, a gente tem que fazer isso. Então, essa pessoa que não quer trabalhar também não deve comer, ué. E é isso, mas tem mais coisas, mas depois eu vou procurar certinho, tá bom? Essa foi a nossa mensagem para o dia melhor de hoje, é 10h44. Deixar eu falo mais meia hora, meu Deus. Vamos às nossas orações de hoje, né? Senhor meu Deus, meu Pai Santo, eterno Pai querido, eu venho, Senhor, através desta mensagem, agradecer por mais um dia, por mais uma manhã, por esse sol que está tão lindo brilhando lá fora, Senhor, depois de tantas chuvas maravilhosas que o Senhor nos deu, molhou bem a terra, teve temporais, teve tudo. Eu sei que muitas pessoas perderam algo, que nem os barracão lá que o rapaz perdeu, que eu estava dizendo hoje. Mas agradecemos a Deus, Senhor, por tudo. Obrigado, Pai, por tudo que o Senhor tem feito, tudo que o Senhor tem realizado na nossa vida. Que o Senhor possa, a partir de hoje, acessar a nossa mente, Senhor, tirando todas as fraquezas e começando, Senhor, a fazer um limpa na nossa vida. que nesse momento, papai, esquecemos os problemas, deixamos problemas de lado e começamos a resolver cada um deles devagar, porque eu sei que o Senhor nos dá o dia, nos dá a noite para a gente poder ser feliz. E você não há de resolver os seus problemas do dia para a noite, mas vamos começar a partir de hoje. E se você cair, tenha força para levantar 1000 vezes. Não desanime. Saiba sempre recomeçar quantas vezes for preciso. Que Deus te abençoe nesta quinta-feira. Te dê uma quinta-feira muito abençoada. Em nome do Senhor Jesus Todo-Poderoso. E pode saber que você vai conseguir resolver os seus problemas se você pedir ajuda a Deus, a teu Espírito Protetor que está com você todos os dias, teu Espírito Protetor que está te protegendo, teu anjo da guarda, pedindo ajuda. Fala: Senhor, me ajude, meu anjo protetor, me ajude, eu quero resolver tal problema. E você vai falar assim: ó, o meu problema vai ser resolvido hoje, o meu problema vai ser resolvido, a minha doença vai ser curada hoje. Que Deus te abençoe grandemente a tua vida. Quero pedir oração também lá para o meu amigo Missura, né, que também está internado ainda, mas graças a Deus está bem melhor, já está se recuperando, já está falando, né, já está andando devagarzinho, né, já foi fazer uns exames. Se Deus quiser, logo ele já sai de lá também, em nome de Jesus. Que Deus abençoe também a sua irmã, a Celina Missura também, que está muito ruim também no hospital, mas que Deus possa estar pondo a mão na vida dela também, a toda a família Missura ali, os filhos, a esposa, né, todos ali, que Deus possa estar sempre abençoando a dona Geni, o seu Lindolfo, né, dona Geni Missura, o seu Lindolfo também, que é um queridão, que Deus possa estar sempre abençoando a vida deles também, em nome de Jesus Todo-Poderoso, tá bom? Que Deus possa estar pondo a mão na vida do Missura e da Celina hoje, possa estar plantando coisas boas naquela família, aquelas pessoas que estão com problemas hoje. São dois irmãos internados, né? O Missura acabou aí, infelizmente, ele estava tratando de um boi desde pequenininho. Você vê como é que são as coisas, né? E ele entrava no pasto, tudo, e aquele dia o boi não estava bem e atacou o Missura. Acabou perfurando o pulmão, machucou bastante, quebrou várias costelas, né? Isso vai fazer já umas 2 semanas, já uma semana e meia, parece, 2 semanas. Mas a graça dele está se recuperando agora. Que Deus, ele que é o Papai Noel de Floresta, né? Ele que dá bala para as crianças, dá brinquedo no final do ano, né? Que Deus possa estar abençoando a vida deles aí, tá? Tá bom? Agora são 10 horas e 48 minutinhos. Que Deus te abençoe em nome de Jesus Todo-Poderoso. Amém. Amém. Agora vem para você Jorge Araújo e Eula Paula. Deus remove o teu problema. Que Deus te abençoe em nome de Jesus Todo-Poderoso.

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2: Fala, gente, tudo bem? Nós estamos chegando aqui na nossa rádio, que beleza! Coisa boa, né, Chuchu? Hoje é quinta-feira, véspera de final de semana. Quintou, hein? Dia 24 de setembro de 2026. Tá na hora de trazermos aqui destaques da galera famosa. É o nosso Fofocando que tá na área, né, danadinho, danadinha? É, você quer saber o que tá rolando, né? Eu vou te contar, hein? Hein, Chuchu? Eita! Bom, a primeira de hoje, gente, é sobre o cantor Alexandre Pires. Olha isso, hein? O cantor foi alvo de uma operação da Polícia Federal realizada ontem. A ação foi a segunda fase da Operação Disco de Ouro, que investiga uma organização suspeita de lavagem de dinheiro, falsidade ideológica e outros crimes relacionados ao financiamento e à logística do garimpo ilegal na terra indígena Yanomami. Olha só. Segundo a Polícia Federal, foram cumpridos 12 mandados de busca e apreensão e 17 ordens de sequestro de bens. As investigações apontaram para a movimentação e ocultação de mais de 48 milhões de dólares por meio de empresas, contas de terceiros e mecanismos informais de transferência de dinheiro. O nome do artista já havia aparecido na primeira fase da operação em dezembro de 2023. Na ocasião, a PF identificou uma transferência de pelo menos R$1 milhão para uma conta ligada ao cantor, que também foi alvo de busca e apreensão. O empresário do artista, o Matheus Possebon, chegou a ser preso preventivamente naquela primeira fase. A defesa do Alexandre Pires afirma que a relação com o Possebon era exclusivamente profissional, ligada à intermediação da venda de shows, e nega qualquer envolvimento do cantor com o garimpo ou a extração de minério. A investigação agora continua, né? E a operação de ontem busca provas e o bloqueio de bens que possam estar relacionados aos crimes investigados. Que coisa, hein? É babado, rapaz, garimpo ilegal. Meu Deus, hein? E o nosso Fofocando volta ainda hoje. Qualquer momento a gente tá aqui e eu vou falar para vocês do ator global, né? O galã de novela, o Murilo Benício. Gente, o Murilão. O Murilo, todo mundo vai conhecer ele pela novela que ele fez, o Tufão. Lembra do Tufão? Avenida Brasil? Pois é, interpretado pelo Murilo Benício. O Murilo naquela novela era o Tufão. O Tufão, quer dizer, o Murilo, ele virou assunto aí nesta quarta-feira. E o motivo, gente, foi um processo trabalhista. Olha só que babado. Segundo informações da Fábio Oliveira, uma ex-funcionária entrou na justiça contra ele. Eu vou contar daqui a pouco, então continue aqui na nossa rádio preferida. Se cuida, tá? E a gente volta daqui a pouquinho.
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11: Legal, turma! Estamos de volta ao último bloco de hoje do Fofoqueira e eu vou desfilar o meu veneno mais uma vez. Os atores Cauã Raymond e Débora Falabella posaram juntos para comemorar uma nova parceria profissional em Avenida Brasil 2. Os artistas que interpretaram o casal de protagonistas Jorginho e Nina na exibição original da trama voltam a dividir, espetaram o casal de protagonistas Jorginho e Nina na exibição original da trama.

0: Do mesmo autor. A expectativa do público e do mercado televisivo gira em torno do desdobramento das dinâmicas entre os personagens clássicos. O projeto busca repetir a repercussão da obra original, mantendo os elementos dramáticos e a parceria de sucesso entre os protagonistas. Eu aumento, mas jamais invento, nosso Fofoqueira de hoje, quinta, fica por aqui. Amanhã tem mais e eu conto com a sua audiência. Grande abraço, cuide-se bem, até lá.
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2: A partir de agora você manda na nossa programação, você manda no nosso programa 988-374005 para você participar comigo aqui. Agora são 11 horas e 5 minutinhos, esse é o show da manhã. Obrigado pela audiência de vocês aí, tá ligadinho com a gente também meu amigo Luiz Tubarão, meu amigo DJ Renatinho, tá ligadinho, né? Que bom ter sempre a companhia de vocês aqui, Alice Casado lá de Floresta, tá ligadinha também. Bom dia, Alice. Também aqui meu amigo Onofre Pedreiro. Também tá ligadinho com a gente aqui o Elias, né? Aparecido. Alô, Elias, bom dia.
3: Bom dia, Gaspar. Deus abençoe o teu dia, seu e da tua família. Põe toca um aí pra nós.
2: Opa, vou tocar um. Ah, esse negócio de tocar um aí pra nós não pegou legal não, viu, Elias? Ô, Elias, você sacaneou eu? Você toca um aí pra nós? Ah, tô fora, hein? Lá, que nem diz, cara, lá ele? Ai, ai, ai. Pelo amor de Deus, Elias. Aí não pegou bem, não, hein? Ah, não. Tá doido. É tudo brincadeira. É isso aí. Bom dia pra você, Elias. Já vem aí uma música pra você, tá bom? A Rosa Berlato tá ligadinha com a gente também, né, Rosa? Bom dia. Bom dia, Everson Gaspar. Que Deus abençoe você e toda a sua família. Estamos aqui ouvindo o seu programa. Obrigado, Rosa. Esse doido aqui, né? Ah, meu Deus do céu. Valeu, querida. Obrigado, Deus abençoe. O Jailon também, Augusto Pinturas, tá ligadinho. Alô, Jailon. Bom dia, abençoada. Quinta-feira a todos. Manda um alô pro Jailon Pinturas. Alô, Jailon Pinturas. Tá ligadinho com a gente aí? Que bom, tá acompanhando nossa programação aí. Vai começar a partir de agora o Alô Toca Aí.
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2: É isso aí, a partir de agora, daqui a pouco também tem os clássicos da Itambé.
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2: É isso aí, o Onofre Pedreiro tá ligadinho também conosco. Alô, Onofrão, forte abraço pra você, meu querido. Forte abraço pra você aí. É, também a Eva Aparecida, a Eva do Chapéu, tá ligadinha, bom dia.
4: Bom dia, Gaspar, bom dia, bom dia, bom dia. Que Deus abençoe teu dia, que seja um dia abençoado de Deus. Que Deus abençoe você, a Luá, a Adriana. Que Deus abençoe meus filhos, meus netos, meu genro. Toca pra mim, Gaspar, na música Renan e Raí. Falou, uma bem bonita.
2: Beleza, vamos tocar pra você já já, Renan e Raí. É, Renan, deixa eu já achar essa música dela aqui já. Renan e Raí. Ela gosta da música Chorei no Sinal. Já vou tocar pra você já, tá? Obrigado pela audiência. A Lucileia Francisco tá ligadinha com a gente também, né, Lucileia? Bom dia, minha amiga. Tá tudo certo por aí? Tudo tranquila? Que bom ter a companhia de vocês aqui, viu? Vamos lá? 11 horas e 8 minutinhos, conexão com o ouvinte a partir de agora.
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1: Essa eu vou mandar lá pro meu amigo que pediu um modão, o meu amigo Elias que tá ligadinho. Mandar esse aqui lá pro meu amigo também, o Onofre Pedreiro. Alô, Jailon, vai pra você. Alô, Aparecida da Silva, também tá ligadinha conosco aí. Também a Rosa Berlato, bom dia pra você, um fruto especial. Mandar pra Neide Castaldelli também, ela que gosta do Bruno Marrone, né, Neide? Bom dia, querida.

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2: Fala, meus amores, minhas amoras, tudo bem, chuchuzinho? Vamos lá? Tá na hora de trazermos notícia do mundo dos famosos aqui, nesta delícia de quinta-feira, hoje dia 24 de setembro. A gente vai falar aqui do ator Murilo Benício. Lembra do Murilo, gente? Galã da novela da Globo? O Murilo fez o Tufão na novela Avenida Brasil, lembra, né? Pois é, ele virou assunto aí nos portais de entretenimento ontem por conta de um processo trabalhista. A Fábia Oliveira, colunista, disse que uma funcionária, ex-funcionária dele, entrou na justiça contra, pedindo aproximadamente 300 mil reais. De acordo com as alegações apresentadas no processo, ela teria começado a trabalhar para o Murilo em 2015, como auxiliar de escritório. O vínculo formal teria terminado em 2018, mas ela afirma que continuou prestando serviços até 2024, sem registro em carteira. A ex-funcionária também alega que passou a exercer atividades que iam além da função para a qual havia sido contratada, incluindo tarefas pessoais para integrantes da família do ator. Ih, rapaz! Entre os serviços citados estariam o pagamento de contas, o agendamento de consultas médicas para o filho do Murilo e a Giovanna Antonelli, né? Além disso, ela cobra valores relacionados a horas extras, férias vencidas e verbas rescisórias que afirma não ter recebido corretamente. Mas, ó, tudo isso faz parte das alegações apresentadas no processo, né? E será analisado pela justiça, né, gente? Até então não tem decisão definitiva sobre responsabilidade do Murilo nesse caso. Agora, a novela saiu da televisão e foi parar nos tribunais. Dá até uma novela, não dá, não? O que vocês acham? Eita, e o nosso Fofocando volta daqui a pouquinho com a última de hoje. Nós vamos falar para vocês sobre a Ana Maria Braga. Gente, o programa da Ana Maria Braga é um programa bem animado, né? Sempre tem várias brincadeiras e tal. E quarta-feira ontem teve brincadeira que ela chamou todo mundo da equipe para dançar, para fazer uma baguncinha lá. Só que teve um áudio que vazou na transmissão e deu o que falar. Alguém nos bastidores falou assim, ó, olha lá a palhaçada, ó. Trabalhar que é bom nada, sabe? Tipo assim, gente do céu, que babado. Eu vou contar pra vocês, saiu no ar isso, viu? Eu vou contar pra vocês daqui a pouquinho, aí vocês tiram uma conclusão de vocês, se vocês acham que foi de propósito, tá? Se alguém tava brincando, enfim, né? Já, então continua aqui na nossa rádio e a gente volta a qualquer momento.
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3: Agora são 11 horas e 27 minutinhos. 11h27. Você que tá ligadinho com a gente aí, que bom ter a tua companhia aqui na rádio Itambé FM 105,9, a rádio da família, a rádio que está sempre conectada com você, né? Você que está ligadinho, que bom ter a tua companhia aqui na rádio Itambé FM, tá bom? Né? Tá almoçando já ou não? É? Eita, nós, hein? Tá almoçando, então tá bom demais, né? É, tá almoçando, tá bom demais. Que bom ter a companhia de vocês aqui na Itambé FM. Tá ligadinho com a gente lá, acabei de ver agora aqui no meu particular. Alô, meu amigo Johnny Paixão. Alô, Everson Gaspar, Pinturas Paixão. Na escuta aqui, direto na obra. Abençoada quinta-feira a todos nós. Eu, meu amigo parceiro Paulo. Alô, Paulo. Dá-lhe massa corrida pra cima. Vixe, não é fácil não, hein? Passar massa corrida, depois lixar também não é fácil não. Servir de pintura é difícil, hein? Meu Deus do céu, eu que o diga. Abraço pra vocês aí, bom trabalho aí, tá? Tá na pintura, tá ouvindo aí também FM, então tá bom demais. Um abraço pra todos os pintores que estão sempre ligadinhos e acompanhando a nossa programação aí, viu? Obrigado pela audiência, Johnny Paixão. Pinturas Paixão também acompanhando a nossa programação aqui, viu? É isso aí. Mandar um abraço lá pro Cláudio Paixão também, que é o tio do Johnny, né? Meu amigo Cláudio Paixão. Ei, Claudião, gente boa, hein? Pensa num cara, gente boa. Foi vereador aqui em Floresta, né? Pensa num cara que botava pra quebrar. Eita, nós, foi um bom vereador, viu? Fez várias leis pra cidade aqui, foi muito bom, viu? Inclusive, uma das leis foi essas casas geminadas, né? Que na época foi feito aí, que hoje acabou aí crescendo muito as vendas das casas geminadas. Ele que foi o criador da lei das casas geminadas, né? Eita, nós, viu? Um abraço pro Cláudio Paixão aí, um forte abraço pra ele, toda a família Paixão, o seu Joaquim também, né? É, seu Joaquim também, que também sempre ouve lá, o seu Joaquim Paixão, que também tá sempre acompanhando a gente por lá também, né? Da família Paixão, e que Deus abençoe grandemente. Vamos lá, agora são 11 horas e 29 minutinhos, você que tá ligadinho com a gente, que bom ter a tua companhia aqui na Itambé FM. Mandar um abraço lá pro Didi Renatinho, lá pra Alice Casado também, que tá acompanhando nós por lá, né, Alice? Vamos tocar aqui, passar o que o meu amigo Luiz Tubarão. Alô, Luiz, fala comigo.
4: Bom dia, ouvintes da 105,9, aqui o Tubarão Esporte hoje, vamos falar de campeonatos regionais, né, e também a seleção brasileira, né? E também queria pedir para você, ouvinte da 105,9, que para você se inscrever no canal TV Tubaré lá no YouTube. Nós que transmite os jogos aí de toda a região aí juntamente com a 105,9, a gente transmitia no Facebook, no canal Raiz do Sertanejo, e agora a gente está passando para o YouTube TV Tubaré. 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E vamos falar também de os campeonatos regionais, que sexta-feira tem a sexta rodada do Campeonato Municipal de Futsal. Juntamente com a 105,9. E também sábado e domingo também tem campeonato municipal de futebol de campo de Floresta. Tem rodada no sábado, tem dois jogos no sábado e dois jogos no domingo. Será transmitido também pela TV Tubaré, juntamente com a 105,9, a nossa rádio, né? E amanhã tem Brasil, né? Brasil joga amanhã cedo, 7 horas da manhã, né? E tamo junto, amanhã a gente fala tudo sobre o jogo do Brasil e o jogo de sexta-noite, sábado e domingo, né? 105,9, trazendo o melhor. É a 105,9, a melhor rádio de toda a região do Paraná, né? E vamos falar também de os campeonatos regionais, que sexta-feira tem a sexta rodada do Campeonato Municipal de Futsal. O primeiro jogo é feminino, os outros dois é masculino. Tem jogo de classificação.
3: Aí só passei de volta esse pedacinho que acabou saindo aqui, beleza? Mas beleza, o Luiz Tubarão já deu o seu recado aí. Obrigado, Luiz. Eu nem vou colocar as vinhetas para poder adiantar na programação aqui, tá bom? Obrigado, Luiz. Obrigado pelas informações. Ó, você que ainda, você que gosta de ver jogos aí da nossa região, o Luiz, ele tá sempre ali transmitindo os jogos. Ele montou um canal no YouTube, tá? Chama TV Tubaré, tá? Então, você que ainda não se inscreveu lá no canal do YouTube, entra lá no YouTube, escreve lá, pesquisar TV Tubaré, é o TV aí do que transmite aí os jogos da nossa região. Você que é chegado em futebol, tá? Então se inscreve lá na TV Tubaré, lá do meu amigo Luiz Tubarão. Eita, nós, coisa boa, hein? É isso aí, bom dia pra vocês aí, tá? Mandar essa música lá pra Lucileia Francisco, que tá ligadinha com a gente. Tardes Morenas de Mato Grosso. Eita, nós, bom dia também aí a Lucileia Francisco, que Deus abençoe você, tá? Obrigado pela audiência. Mandar essa aqui lá pra Alice Casado também que tá acompanhando a gente, né, Alice? Tudo certo por aí ou não? Alice Alves também tá ligadinha aí, Alice. Um forte abraço pra vocês aí, viu? Obrigado pela audiência também. Tá acompanhando sempre nós por aí também. Que bom ter a companhia de vocês aí, viu? É isso aí. Mandar essa aqui lá pra Roseli Garcia, pro seu esposo também, que tá acompanhando sempre nós por lá. Bom dia. Obrigado pela audiência. A Maria de Lourdes, né, Maria? Obrigado pela audiência aí também. Vamos lá, gente, vamos lá. O meu amigo Geraldo Brito, mandar essa aqui pra você também, meu irmão. Pra todos aí que estão acompanhando a gente aí, o pessoal que tá trabalhando com você. Obrigado, mandar ela pro Johnny Paixão também, pro Paulo que tá acompanhando nós por lá também. Obrigado pela audiência. Vamos lá?
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3: Essa vai pro Fábio Dana. Alô, Fábio Dana. Um forte abraço pra você, meu irmãozinho. Deus abençoe vocês aí. Tardes Morenas de Mato Grosso. Vai pro você também, meu irmão.

0: Alan Jackson, pra você na programação 105,9. Vamos aos nossos apoiadores culturais. E hoje a gente vai fazer, gente, hoje a gente vai fazer aqui o Hora de Amar, tá? A gente não vai passar os clássicos hoje, não. A gente vai passar umas músicas internacionais e nacionais também, antigas, né? Aquelas músicas bonitas, músicas românticas, pro seu horário de almoço também. Eu gosto dessa programação também do Hora de Amar, que é muito bonita, muito legal. A gente fala de amor, fala de carinho, e isso que a gente precisa nesse mundo, né? Mais amor, mais carinho, que é o que nós mais precisamos. É isso aí. Vamos lá, então, fofocando a partir de agora e os nossos apoiadores culturais, e já já viemos com Hora de Amar.
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2: Fala, minha gente! Tudo bem, Chuchu? A gente tá de volta aqui na nossa rádio deliciosa, maravilhosa. Hoje é quinta-feira, véspera de final de semana já, hein? Dia 24 de setembro. Bora lá, porque tá na hora de Fofocando. A última de hoje do nosso programa vai falar sobre um babado que aconteceu nos bastidores do programa Mais Você da Globo, da Ana Maria Braga. Durante uma brincadeira ao vivo com a Ana Maria e integrantes da equipe do programa, um áudio inesperado vazou na transmissão, gente. Ana Maria estava fazendo uma atividade chamada Slow Jog. Acho que é assim que fala, né? Uma espécie de corrida em ritmo mais leve, junto com alguns profissionais do programa. Só que enquanto todo mundo estava brincando aí, estava lá na brincadeira, uma voz dos bastidores entrou no ar e soltou uma frase que chamou a atenção. Aquela voz de uma mulher falou assim, ó: adoro uma palhaçada. Trabalhar que é bom? Eita! A pessoa não foi identificada e a Ana aparentemente não percebeu, né, o comentário. Os outros participantes também continuaram a atividade normalmente, como se nada tivesse acontecido, né? Mas quem estava na casa percebeu, quem estava em casa assistindo percebeu, né? O trecho rapidamente começou a circular nas redes sociais e virou assunto juntamente pelas críticas, pela crítica ter vazado durante o programa ao vivo. Até então, né, o Mais Você não revelou quem estava por trás daquela voz misteriosa, ou seja, enquanto a Ana Maria corria no palco, alguém nos bastidores parece que estava correndo da paciência, né? Pois é, trabalhar que é bom nada, adoro uma palhaçada. Eita lasqueira, esqueceram o microfone aberto. E o nosso Fofocando, gente, fica por aqui, ó. Eu volto, tá? Claro, amanhã, no mesmo horário, aqui na nossa rádio. Forte abraço pra você, um beijo, se cuida e até lá. Tchau, fui!
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0: A partir de agora, você vai ouvir o Hora de Amar na programação 105,9. A Rádio da Família, Hora de Amar, esse programa gostoso que de vez em quando a gente resolve fazer aqui, sempre a gente toca aqueles dance, aquelas balanção, é gostoso também, mas hoje a gente vai fazer o Hora de Amar, lembrando um pouquinho do amor, que eu acho que tá faltando um pouco nesse mundo, né? Tá faltando um pouco de amor, eu acho que tá faltando aí um pouco de amor, e a gente aqui tá querendo transmitir esse amor para você que é casal, para você que está juntos, para você que é casado, para você que tá namorando, né? E aí, esse Hora de Amar é muito bom. A gente lembra daquelas músicas antigas que tocaram nas brincadeiras dançantes, que parava os dances lá na hora, aí ligava aquela bola de né? Aquela bola de, como é que eu falo? Aquela bola de vidro, né? De espelhos. E aí fazia todo aquele auê, né? Dentro do salão. E coisa boa, viu? E aí Os homens chegavam nas meninas naquela época e chamavam: quer dançar comigo? De repente levavam uns tocos dizendo que não, né? Falavam: não, não quero não. Aí vinha outro, chamava. Aí ia dançar, rolava aquele beijo, aquele namoro. Começou muitos namoros dessa forma, muitos namoros desse jeito, né? Esperando só aquela hora para dar uns beijos, né? Eita, nós! Lembra, Fábio Dana, disso? Da tua época, o Renatinho também falou que conheceu a esposa lá no inferninho, né? Que tinha lá naquele negócio que chamava inferninho, né? Ai, ai, ai. É isso aí, né, Renatinho? Não é isso? É isso aí, gente. Vamos lá pro Hora de Amar a partir de agora, elevando o seu astral, elevando a sua mente pro horário de almoço na programação.
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0: Lembra dessa, não? Música bonita, hein? Eu não vou saber falar o nome dela.

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0: Música bonita com Jorge Michael. Essa música é bonita demais, né? Agora faltando 2 minutinhos para meio-dia. Você que tá ligadinho com a gente, que bom que está aqui no Hora de Amar conosco. Seja muito bem-vindo, seja muito bem-vinda. Essa é o Hora de Amar para você. Essa programação gostosa que nós fazemos para você de segunda a sexta-feira dentro do Show da Manhã. Tá? Você que tá ligadinho com a gente, bom almoço para você, vamos amar mais, dá um abraço no seu esposo, você esposo, dá um abraço na esposa e vamos ser felizes, né? Nos filhos, isso que importa é ser feliz e amar bastante. Deus nos ama, quem somos nós para não amar o próximo, né?
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0: Agora vem essa música linda.

Música bonita para você que dentro do Hora de Amar, você que tá ligadinho com a gente, né? Obrigado pela tua audiência, pela tua participação. Quantas músicas bonitas, né, que já fizeram sucesso do passado e graças a Deus faz sucesso até hoje, né? Essas músicas nunca vão morrer, né? Vambora, vambora, que já deu a hora. Vambora, vambora. Gente, muito obrigado pela audiência de vocês. Muito obrigado por estar até agora comigo, sempre acompanhando nós aí. Agradeço também a Vanderleia, a mamãe, a dona Dalira, que chegou aqui também, tá? Muito obrigado de coração a todos vocês. A minha amiga querida Eva Berce. Alô, minha querida, como é que você tá? Tudo bem? Já almoçou? Gostou das músicas aí ou não? As músicas que fizeram sucesso do passado, né? Umas músicas bonitas. Obrigado aí, que Deus abençoe vocês aí, tá bom? Muito obrigado de coração, Eva Berce. Sempre a Eva Berce dá tchau pra mim aqui. Fala, ah, tchau, Gaspar. Deus abençoe você. Amém, minha querida. Deus abençoe você também. Tudo de bom. Falou que amou as músicas aqui. Aqui a gente faz voltar ao passado, né? Eu gosto. Às vezes a pessoa fala, sério, você vive muito de passado. Mas não é viver do passado. É que tem coisas que o passado, que a gente lembra, né? A gente traz aquela memória afetiva de certas coisas, né? É gostoso demais, né? Era na época, as épocas boas, né? Que hoje já não existe mais, infelizmente. Hoje é tudo diferente, até as músicas hoje são diferentes, né? Infelizmente. Gente, vamos ao nosso Hora de Amar, não. Agora vamos pro The Best of Time, né? E também antes tem o Alexandre Garcia, 11 minutinhos, falando um pouquinho da política, né? Do que está acontecendo no nosso país, né? Hoje ele está falando aqui, vou pegar aqui, deixa eu ver qual que é a fala dele hoje aqui. Não, acho que é outro aqui que acabou, deixa eu ver aqui. Aqui cada vez que você abre aqui já atualiza demais, fica atualizando toda hora. Deixa eu pegar aqui. Foi ontem à noite que ele fez. É aqui, ó. Indícios contra ministro do Supremo devem ser investigados e julgados no STF ou Senado, né? Essa é a pergunta que fica aí, né? Vamos ver o que vai acontecer daqui pra frente, né? Um rolo danado aí com o STF, o Moraes. Ixi, é um rolo danado com a esposa do Moraes e aquele rolo todo lá, né, que ele acabou prendendo muita gente inocente, agora chegou a vez dele e ele não quer ser preso, não. Falou, não, aqui quem manda é eu, né? Eu que mando, eu que faço a lei, eu que vou lá e me defendo, eu mesmo defendo de todos os crimes que eu cometi. Fazer o quê, né? 11 horas e 9 minutinhos, esse é o Show da Manhã, tô indo embora, gente. Obrigado pela audiência, obrigado pela paciência. Desculpe se eu deixei alguém de fora, eu acho que não, mas desculpe se eu deixei alguém de fora aqui. Obrigado, gente, por estar sempre acompanhando nós por aqui, tá bom? Deus abençoe grandemente a vida de cada um de vocês. Tchau, tchau, fiquem todos com Deus. Até

0: até amanhã, se Deus quiser, e que nem diz a minha amiga Lucileia, e ele quer. Abraço, tudo de bom, até amanhã.
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10: Olá, minha amiga, meu amigo, hora do nosso encontro. Você quer saber quanto você pagou de hospedagem para Lula e comitiva em Nova York? Pois ele ficou apenas 2 noites, 2 diárias, no Grand Hyatt. Deu o equivalente a R$ 2.217.655,99, fora os extras. E uma parte da comitiva ficou no Park Lane. E aí lá gastaram R$ 1.014.867,56. E também fora os extras. Eu estive pesquisando os principais jornais americanos, New York Times, eu não encontrei nada, embora o Poder 360 tenha informado que lá no interior do texto foi mencionado que Lula fez o discurso inaugural, como é de hábito. Washington Post menciona o encontro do prefeito de Nova York, o xiita, não com Lula, mas com o Sánchez, chefe de governo da Espanha. Parece que não ligaram muito do encontro com Lula. O New York Times fala de 2 pessoas naquele dia na ONU, Netanyahu e Trump. Eu dei uma olhada nos jornais do Paraguai, para ver se registra um encontro no corredor de dois presidentes. Registram, mas numa versão diferente do que eu vi na rede social, e que eu achei que era coisa de inteligência artificial. O presidente do Paraguai agradecendo a Lula pelo êxodo das empresas brasileiras indo para o Paraguai, mas ele está com um chapéu tão esquisito que eu não acredito que seja real. Agora, foi real no discurso ele dizer que o Brasil não precisa de porta-aviões para guarnecer nossas águas. Eu acho que precisa, sim. Com todo esse petróleo que a gente tem nas profundezas da nossa costa. Precisa, sim. A soberania, a gente tem que ter um poder de dissuasão. Poder de dissuasão é essencial. Imagina se alguém diz que vai fechar a saída do Rio Amazonas com navios estrangeiros. A gente tem que ter baterias de mísseis antinavio por ali e sabe que ninguém vai querer perder navio na foz do Amazonas, né? Só para citar um exemplo. Eu acho que está faltando pensamento político estratégico. Por exemplo, a ocupação da Amazônia. Não se ocupa a Amazônia com ONGs. Ocupa-se a Amazônia com brasileiros. Isso é teoria lá de muito longe. Meu Deus. Teoria dos portugueses, que foram entrando a Amazônia dentro e depois puseram fortes que ainda estão lá para garantir aqui. Até aqui somos nós. Não adianta ficar... A gente tem que respeitar os bens naturais, mas não pode ficar como dentro de uma redoma à espera de algum poder estrangeiro no futuro. Não? Bom, eu li a entrevista de página inteira de José Dirceu no Correio Brasiliense de hoje. Eu sempre leio tudo que diz o José Dirceu, porque ele é o cérebro do PT. E eu vi que ele, coerentemente, ele há muito tempo defende uma reforma do judiciário em que o Supremo seja realmente a corte constitucional e as questões criminais terminem, como devem terminar, no Superior Tribunal de Justiça. Né? Ele disse, defendo a reforma do judiciário há tempos. Aí, ele diz, é urgente investigar qualquer indício ou denúncia contra membros do Supremo Tribunal Federal. Isso cabe ao próprio tribunal e ao Senado, que tem competência para processar e julgar ministros do Supremo. Falou o cérebro do PT, José Dirceu. Está aí, até isso. E, no entanto, o Alcolumbre não se mexe. É lamentável. Né? O Nicolas foi lá ao Amapá, encheu a praça. Hoje eu estava conversando com vou chamar de deputada, porque fizeram uma trampa e tiraram a Silvia Guayapi. E ela me falou, né, da tristeza que é representar o Amapá com tanta má fama causada pela inação, omissão, prevaricação, talvez, do presidente do Senado, com tantos pedidos de requerimento, que não haveria a crise que temos hoje se ele tivesse agido e já feito uma filtragem no Senado. É, como disse o Zé Dirceu, é da competência do Senado corrigir os desvios do Supremo. Mas o Alcolumbre não deixa. Essa é a necessidade para voltar à moralidade exigida pela Constituição no artigo 37, de votar nos dois candidatos ao Senado, representantes de cada estado, que venham com a intenção de sanear o topo do Poder Judiciário do Brasil. Além disso, vai ter muito trabalho nas comissões de inquérito da Câmara e do Senado no ano que vem. Muito. Então pensem bem antes de votar em congressistas, em deputados e senadores. Pensem bem. Moralidade tem que ser recuperada ou vamos, meu Deus, vamos deixar de ser um país. Vai ser uma vergonha. Vai ser um valha-couto. Porque onde quer que a gente examine, né? Vejam só aqui. Fux deu 10 dias para Alcolumbre informar as visitas ao Senado de Viviane, de Vorcaro, de Lulinha, de Roberta. Né? Zanin não aceitou uma ação de Alessandro Vieira, com liminar, né? Para que Alcolumbre abra, leia algum requerimento de pedido de impeachment. O outro, isso é do senador Alessandro Vieira, o senador Carlos Viana anunciou que iria a ministra Carmen Lúcia, que está lá com um pedido de mandado de segurança para instalar a comissão de ética do Senado. O Senado não tem uma comissão de ética. Alcolumbre não instala. Está com medo da comissão de ética? Não? Então, temos tudo isso. Temos muita coisa. Né? Eu falei no... hoje é aniversário do ex-presidente Michel Temer, né? Que assumiu quando Dilma foi empichada, mas não foi punida porque Lewandowski rasgou a Constituição. Foi impedida de continuar governando por 50 bi de pedaladas. Eita! Fichinha. Isso que a Dilma fez. Fichinha. É. Bom, o Tribunal Regional Eleitoral de Brasília liberou o uso da imagem de Jair Bolsonaro para ficar na camiseta da candidata que está liderando as pesquisas para o Senado, Michele Bolsonaro. Estava proibindo, tem juiz aí morrendo de medo de Alexandre de Moraes proibindo. Não, Alexandre de Moraes proibiu Bolsonaro. Bolsonaro é que é o punido. Ele não pode punir pessoas que não têm ação tramitada em julgado. Não pode. A pessoa não pode ser punida, você não pode usar a imagem do fulano de tal. Bolsonaro não pode participar da eleição com nenhum manifesto. Mas não é ele que está fazendo, ele não está fazendo manifesto algum. A imagem dele é uma imagem pública, de ex-presidente da República, faz parte da história do Brasil. E já teve muita gente aí que foi obrigada por juízes assustados ou militantes. Não pode usar. Cobre a fachada da sua casa que tem uma foto de Jair Bolsonaro sorrindo. Bom, Michele, só para as pessoas se informarem, está com 22,2%. Quem moveu a ação para proibir ela de usar a imagem do marido é a candidata Érica Cocai, do PT, que está com 13,9. Por falar nisso, lá em São Paulo, Quest. Derrit está com 16, Marina com 13, Tebet com 12 e André do Prado com 8. Para governo, Tarcísio está com 44 e Haddad com 27. No segundo turno, Tarcísio 49 e Haddad 30. E lá em Minas Gerais, né, que sempre se diz que aquele que ganhar a eleição presidencial em Minas vai ganhar no país inteiro. Mas eleição para o governo. Cleitinho, que nem queria ser candidato e foi, está com 37. E o Patrus Ananias, que já foi ministro de governo do PT, está com 16. Está com menos da metade das preferências de Cleitinho no primeiro turno. Então é isso. De Brasília, Alexandre Garcia.
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2: Muito bem, senhoras e senhores, está entrando no ar nessa quinta-feira mais uma edição do The Music Coffee Time. Edição especial para você voltar no tempo, recordar as grandes emoções. Está entrando no ar a sua viagem dos grandes sucessos. Sejam bem-vindos e bem-vindas. A sua viagem dos grandes sucessos já está no ar.

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4: 12 horas e 43 minutos.
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4: O cantor Alexandre Pires está sob investigação da Polícia Federal por suspeita de envolvimento em um esquema de garimpo ilegal na terra indígena Yanomami, que teria movimentado cerca de 50 milhões de dólares. A PF deflagrou uma operação, tendo o artista como um dos alvos. As autoridades apuram a participação de Alexandre Pires em uma organização que faturava com a extração ilegal de minério em terras indígenas. A notícia gerou grande repercussão no meio artístico e na sociedade.
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1: Alô você! E aí, tudo bem por aí? Por aqui tudo maravilha! Muito prazer, Silva Júnior na área! E a partir de agora eu comando o nosso Giro Astral, desta quinta-feira, 24 de setembro. As previsões para o seu signo aqui no Giro. E eu começo com Áries! Alô, Ariana e Ariana! O caminho estará mais aberto para conhecer pessoas interessantes. E algo novo paira no ar. Cuidado! Você também estará preparado para se dedicar às tarefas realizadas nos bastidores. Sua disposição física estará em alta, principalmente no aspecto muscular. Número da sorte é o 9. Alô, Touro, chega mais! A instabilidade nas relações ao seu redor poderá deixar pouco espaço para você se expressar. Respire fundo e mantenha a calma, pois seu sistema nervoso precisa de descanso, cara. Embora não exista motivo para alarme, afaste-se um pouco da agitação e logo recuperará seu equilíbrio interior. Número da sorte 24. Alô, gêmeos! A diversão está garantida, com um ambiente leve e repleto de amizade. Apenas evite exigir demais dos outros ou tratar a si mesmo com muita rigidez. O segredo será equilibrar ação e descanso, assim como os momentos de reflexão e descontração. Número da sorte é o 3. Daqui a pouco eu volto com previsões para Câncer, Leão e Virgem. Segura!
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1: Atenção, senhores passageiros, estamos de volta com The Music of Time.
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0: Essas são as últimas de hoje dessa quinta-feira. Eita, coisa boa é sempre estar com você de segunda a sábado aqui no nosso The Meals Coffee Time. Fica com Deus e até amanhã.
1: A cantora e atriz norte-americana Hilary Duff vai se apresentar no Brasil em 2027. Será um único show no dia 13 de agosto em São Paulo. A turnê celebra o lançamento do álbum Look or Something, sexto trabalho de estúdio da cantora.
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5: Hora certa.
6: 1:04.
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6: O presidente de Cuba, Miguel Díaz-Canel, utilizou o palco da Assembleia Geral da ONU para rebater as declarações do presidente dos Estados Unidos, Donald Trump, classificando-as como arrogantes e prepotentes. O embate verbal ocorreu durante o evento econômico em Minsk, marcando um momento de tensão diplomática. A delegação cubana chegou a se retirar da BAO ocorreu durante o evento econômico em Minsk, marcando um momento de tensão diplomática. A delegação cubana

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8: Legal, turma! Estamos de volta com mais um bloco do Giro Astral, trazendo para você as previsões para o seu signo nesta quinta-feira. Agora tem previsões para Câncer, Leão e Virgem. Alô, Câncer! Você terá facilidade para fazer perguntas que incomodam, mas precisa considerar as possíveis consequências. Respire e pense com calma antes de falar. Algumas dores nas articulações poderão aparecer aos poucos, como resultado da falta de cuidados durante as últimas 2 semanas. Não relaxe, cara. Número da sorte é o 16. Alô, Leão. Você saberá aproveitar as circunstâncias inesperadas que surgirem pelo caminho. Entretanto, ainda não é o momento de tentar resolver tudo ou realizar grandes feitos de uma só vez. Tenha moderação nas atitudes e não compare seu desempenho com a das outras pessoas. Número da sorte é o 30. Alô, Virgem! Sua motivação estará mais intensa do que o normal, trazendo um ótimo sinal para o dia. Aproveite essa força, mas escute com atenção os sinais do seu corpo e cuide de si. Sua gentileza e sua disposição vão encantar as pessoas, criando uma oportunidade para encerrar conflitos. Número da sorte é o 8. E no próximo bloco eu trago previsões para Libra, Escorpião e Sagitário.
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0: O renomado Stephen King, numa entrevista ao The New York Times, elaborou uma lista com as 10 melhores séries do século XXI. E a maioria das obras não tem como foco terror. Lembrando que Stephen está por trás de clássicos de terror, como It, a Coisa e O Iluminado. Segundo Stephen, as 10 melhores séries do século XXI: 11, 22, 63, The Americans, Breaking Bad, Better Call Saul, Homeland, The Left Lovers, O Gerente da Noite, The Walking Dead, Ruptura e The Wire.
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2: Itambé FM e a hora certa.
3: 1:17.
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5: A Justiça do Rio de Janeiro concedeu um habeas corpus ao rapper Oruan. A decisão permite que o artista responda em liberdade a acusações que não foram detalhadas nos snippets de busca. O caso do rapper tem gerado repercussão e a concessão do habeas corpus é um desenvolvimento importante para a defesa do músico.
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3: Legal, turma! Estamos de volta com mais um bloco do nosso Giro Astral, edição desta quinta. E agora tem previsões para Libra, Escorpião e Sagitário. Alô, Libra! A firmeza das suas convicções vai impressionar as pessoas, deixando todos satisfeitos. Você estará em excelente forma e com bastante disposição. Mesmo assim, não ultrapasse seus limites e nem force demais o corpo, pois ele agradecerá esse cuidado. Número da sorte é o 25. Alô, Escorpião! Não se obrigue a representar algo que não corresponde a quem você realmente é. Preserve sua autenticidade, sem aparências ou falsos brilhos, porque as pessoas ao redor tentem impor um ritmo mais acelerado. Então, né? Evite, não se cobre por isso e faça uma pausa para recuperar as energias. Combinado? Número da sorte é o 14. E para encerrar este bloco, vamos com Sagitário. O dia promete uma agradável sensação de serenidade. Aproveite essa pausa tranquila antes que a correria volte a ocupar seu tempo. Uma refeição leve e acolhedora na companhia de pessoas queridas poderá ajudar a afastar a tristeza e a falta de ânimo. Número da sorte 21. Daqui a pouco tem o último bloco com Capricórnio, Aquário e Peixes.
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0: A banda Rodox está de volta ativa. Os músicos se reuniram para uma série de shows. Segundo Patrick Lapin, um dos integrantes, a primeira ideia era a gente fazer uns shows de reencontro, uns 10 a 12 shows. E logo nos primeiros papos que a gente teve, já vimos que tinha uma conexão ali guardada, que a gente podia fazer um pouco mais do que só aquilo. Lembrando que o vocalista da banda é Rodolfo, ex-Raimundos.
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3: Hora certa.
2: 1:39.
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4: Um levantamento alarmante revela que mais de 70 mil policiais e bombeiros foram afastados de suas funções por questões de saúde mental. A informação acende um alerta sobre as condições de trabalho e o suporte psicológico oferecido a esses profissionais essenciais. Os dados sublinham a crescente preocupação com o bem-estar dos agentes de segurança pública, que enfrentam rotinas de alto estresse e situações traumáticas. A discussão sobre a saúde mental nas forças de segurança ganha destaque diante desses números expressivos.
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5: Legal, estamos de volta, reta final do Giro Astral desta quinta-feira. Último bloco no ar, destacando previsões para Capricórnio, Aquário e Peixes. A gente começa com você, Caprica. Permita-se aproveitar os prazeres que a vida oferece hoje, sem nenhum sentimento de culpa. Você sentirá mais firmeza interior e perceberá uma melhora na disposição. Este também será um ótimo momento para avançar nos afazeres domésticos e nas tarefas práticas. Número da sorte é o 6. Alô, Aquário! O dia deverá trazer conforto tanto para a vida profissional quanto para a afetiva. Talvez você esteja sonhando com uma viagem ou uma fuga para lugares distantes. O diálogo estará mais aberto, permitindo que suas opiniões sejam ouvidas sem encontrar tanta resistência. Número da sorte 27. E para fechar todas, alô peixes! Você se sentirá mais livre para agir de acordo com os planos que possui para o futuro. Uma boa notícia relacionada às finanças também poderá chegar. Sua disposição voltará a um nível melhor, ajudando você a enfrentar o necessário, sem se distrair com conversas vazias. Número da sorte é o 12. E o nosso Giro Astral vai ficando por aqui. Eu sou o Silva Júnior e amanhã volto com você em mais uma edição do Giro e conto com a sua audiência. Grande abraço e até lá.
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2: Ó Senhora de Aparecida, tu que foste concebida padroeira do Brasil, em todos os lares é adorada, e entre as flores conservadas está seu manto azul cor de anil. Tu que é a luz

de Aparecida, abençoai minha família querida, que esteja bem longe ou bem perto de mim. E se alguém, nesse mundo de Deus, um dia sentir o gosto amargo do fracasso, ou dominado pelo cansaço, chamando por esta imagem, a sua fé decidida em Deus e na Senhora de Aparecida, de novo lhe trará coragem. Nós, sendo filhos de Deus, sendo simples artistas, à procura dos sonhos, em busca

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0: A Netflix divulgou um novo pôster oficial da animação Ray Gun. Esse material promocional destaca os personagens Venus Nova e Raymond Gunn. A história acompanha o último detetive humano no mundo retrofuturista que a humanidade divide com alienígenas. Ray Gunn vai estrear no serviço de streaming no dia 18 de dezembro.
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3: Itambé FM e a hora certa. 2 horas e 1 minuto.

0: As autoridades mexicanas anunciaram o fechamento de portos na costa do Pacífico devido à aproximação e deslocamento do furacão Polo no mar. A medida visa garantir a segurança da navegação e proteger a população costeira. O furacão Polo representa uma ameaça para a região e as equipes de emergência estão em alerta máximo. A população local foi orientada a seguir as recomendações das autoridades e a tomar as precauções necessárias.
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0: Valeu, Rian SP.
1: Eu que agradeço, meu parceiro, por estar aqui hoje no DVD de vocês.
0: Que Deus continue te abençoando.
1: Satisfação. Tamo junto, família. Vamos que vamos.

0: Alô, Tubarão, mãe de joelhos, filho de pé.
1: Muito obrigado.
2: O Hype Cinefest 2026 será realizado em cinemas de todo o planeta entre os dias 24 e 31 de outubro. O festival vai reunir fãs de K-pop para celebrar os principais artistas da Hype, incluindo BTS, Seventeen, Tomorrow vs Together e ENHYPEN. E também haverá a experiência interativa Hype Cheering Party em 3D.
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a Meta anunciou o lançamento de novos modelos de óculos inteligentes, incluindo versões sem câmera. A decisão surge em resposta a críticas e preocupações crescentes sobre a privacidade dos dispositivos de inteligência artificial, que podem gravar o ambiente sem consentimento. Os novos modelos, chamados Clubmaster e Burbank, serão apresentados durante a conferência anual Connect da empresa, nos Estados Unidos. Esta iniciativa reflete um esforço da Meta para expandir o uso de dispositivos de IA, ao mesmo tempo em que busca mitigar os receios do público em relação à coleta de dados.

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ator Tobey Maguire e a designer de joias Jennifer Meyer, que estavam separados há quase uma década, finalmente chegaram a um acordo para oficializar o divórcio. Segundo a imprensa americana, o ex-casal optou por um juiz privado para agilizar e manter a privacidade do processo. Essa notícia encerra um longo capítulo na vida dos dois, que já tinham uma vida separada há muito tempo. Agora, com o acordo finalizado, cada um pode seguir em frente sem pendências legais.

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2: Hora certa!
3: 2 horas e 39 minutos.

A situação ambiental na Amazônia brasileira continua preocupante. Dados do Instituto Nacional de Pesquisas Espaciais, INPE, revelam que os focos de calor registrados nos primeiros 9 meses de 2026 no Amazonas já superam em 27% o total observado em todo o ano de 2025. O estado soma 5.770 focos até 23 de setembro. Esse aumento alarmante indica uma intensificação das queimadas e do desmatamento na região, gerando sérias consequências para o meio ambiente e a saúde da população. As autoridades e organizações ambientais reforçam a urgência de medidas eficazes para conter a destruição da floresta amazônica.

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famosos foi pego de surpresa com a notícia da separação de Thiago Lacerda e Vanessa Lois após 25 anos de união. A atriz, inclusive, fez uma reflexão nas redes sociais sobre como a sociedade enxerga o fim de relacionamentos longos de homens e mulheres de maneiras diferentes. Vanessa Lois destacou que enquanto o homem que se separa é visto como alguém que vai começar de novo, a mulher que decide partir escuta em coro vai se arrepender, nunca mais vai encontrar alguém. Uma reflexão profunda em meio ao turbilhão de uma separação de longa

Um relatório divulgado alerta que um Super El Niño, possivelmente o mais poderoso desde 1997, pode ser responsável por mais de 450 mil mortes nos próximos 6 meses. O fenômeno climático extremo deve afetar principalmente a Ásia e a África, mas seus impactos serão sentidos globalmente. Especialistas destacam a urgência de mobilização global para desenvolver e implementar ferramentas que possam salvar vidas, diante da previsão de que as temperaturas extremas atuais se tornarão o novo normal em 2 décadas. O fenômeno intensifica os riscos de ondas de calor, secas e chuvas intensas.

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0: apresentador e modelo Rubem Rua está novamente solteiro. A notícia revelou o fim do relacionamento com a DJ italiana Ana Mato. Os detalhes foram adiantados no programa Vê Mais Fama, da Vê Mais TVI. Apesar do término, a relação parece ter acabado de forma amigável, já que Rubem Rua ainda mantém publicações com Ana Mato em destaque nas redes sociais, e nenhum dos dois deixou de seguir o outro. Fica a torcida para que ambos encontrem a felicidade em seus novos caminhos.
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6: 3 horas e 17 minutos.

A Agência Nacional de Aviação Civil, ANAC, aprovou novas regras para casos de atrasos e cancelamentos de voos, visando aprimorar a proteção e os direitos dos passageiros. As medidas buscam oferecer maior clareza e agilidade na resolução de problemas enfrentados pelos viajantes. Entre as novidades estão diretrizes mais específicas sobre reacomodação, informação e assistência material aos passageiros em situações de irregularidade. A expectativa é que as novas normas reduzam os transtornos e garantam um serviço mais eficiente por parte das companhias aéreas.

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3: Mais uma edição do nosso Pronto, Falei! Chegando nesta quinta-feira, 24 de setembro de 2026. E o latino, gente, se pronunciou depois de acusações feitas pelo filho Guilherme nas redes sociais, viu? O cantor negou qualquer abuso contra menores e afirmou que as acusações são falsas. Guilherme também relatou problemas relacionados ao alcoolismo e disse que Latino teria chamado a polícia e impedido sua entrada em casa. Latino afirmou que seus advogados avaliam medidas judiciais, mas disse ter dificuldade em processar o próprio filho. Apesar do conflito, o cantor declarou que mantém as portas abertas e espera recuperar a relação com Guilherme. Eita, Latino tá complicado aí, viu? O negócio tá difícil aí pro Latino, hein, rapaz? Eu sou Kleber Salles e volto daqui a pouco aqui no nosso Pronto Falei.
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6: Itambé FM e a hora certa.
7: Hora certa.
6: 6:27.
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3: Eu queria pedir uma música.
4: E que música você gostaria?
3: Eu queria pedir aquela.
4: Aquela qual?
3: O Pai Nasceu.
4: O Pai Nasceu?
3: É.
4: Mas esta música não existe.
3: Existe sim.
4: Então me mostre que música é essa.
3: Essa aqui, ó.
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3: E a Thaís Araújo vai interpretar uma rainha na novela Nobreza do Amor. A atriz será Menemi, soberana do reino de Zinga, em uma participação especial na trama. Segundo o G-Show, a personagem será uma importante aliada de Alica, vivida por Duda Santos, que tenta recuperar o trono de Batanga. A primeira imagem oficial de Thaís, caracterizada como a personagem, já foi divulgada. A atriz também comemorou a oportunidade de voltar a trabalhar com o marido Lázaro Ramos, que está no elenco da novela. É, rapaz, aí Thaís Araújo, né, fazendo participação especial na novela aí, né? Eu sou Kleber Salles, daqui a pouco tem notícia aqui do Fiuk. Já vamos falar do Fiuk mais uma vez. Agora toda semana tá saindo notícia dele aqui, hein, rapaz? Eita, voltou aí para com tudo na mídia, viu?
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0: Itambé FM e a hora certa.
5: 3:46.
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16: Rui da Rádio.
17: Sim, da Rádio.
16: Queria mandar uma música.
17: E pra quem você quer mandar uma música?
16: Quero mandar pro Adriano lá da oficina.
17: O Adriano?
16: É.
17: E que música quer mandar pra ele?
16: Eu quero mandar uma música pra ele, que eu fiquei sabendo que foi ele que pulou aqui no quintal de casa pra roubar as maçãs e o limão.
17: Ele roubou maçã e limão aí no seu quintal?
16: Foi.
17: E que música quer mandar pra ele?
16: Quero mandar aquela. Roubar maçã e limão.
17: Roubar maçã e limão?
16: É.
17: Mas essa música não existe.
16: Existe sim, essa aqui, ó.

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3: E o Fiuk anunciou o fim de sua carreira solo e o retorno da banda Rory, grupo que marcou sua trajetória musical nos anos 2000. O anúncio aconteceu durante um show em Campinas apresentado para um público de 67 pessoas. Fiuk havia anunciado recentemente que interromperia a carreira musical por tempo indeterminado em meio a dificuldades financeiras e pessoais. Agora ele afirma que seu lugar é na Rory. A banda fez sucesso com músicas como A Paz, Só Você e Quem Eu Sou, tema de abertura de Malhação ED. Malhação ED, isso é Malhação ED. Ah, muito bem. É um sucesso aí pro Fiuk, viu? Eu sou Kleber Salles e esse foi o nosso Pronto Falei. Abração pra você e até a próxima, hein?
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4: Itambé FM e a hora certa.
5: 4:01.
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3: Alô, é da rádio?
4: Sim, é da rádio.
3: Eu quero mandar uma música.
4: E pra quem você quer mandar a música?
3: Eu quero mandar a música pra minha amiga Carla. Eu quero mandar a música pra ela, porque o esposo dela não gosta que ela use saia. Aí eu quero mandar a música pra ela.
4: E que música quer mandar pra ela?
3: É aquela. Separei minha saia, Adão.
4: Separei minha saia, Adão?
3: É.
4: Mas essa música não existe.
3: Existe sim. Essa daqui, ó.

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4: E aí, tudo bem com você? Tudo bacaninha? Prazeraço, Johnny Silva. Hoje, quinta-feira. Que maravilha, né, gente? Quase final de semana. E a gente está chegando por aqui com esse programa maravilhoso que é a Tarde Mais Que Demais. Hoje, quinta-feira, hoje 24 de setembro de 2026. O que você está aprontando por aí? Conta pra gente aqui, tá bom? Através das redes sociais, do nosso WhatsApp, do nosso site, que tá lindão, tá maravilhoso, tá aguardando aí por uma visita sua. Ah, e tá começando a Tarde Mais Que Demais. Enquanto isso, você pode seguir a gente aí nas redes sociais, dar uma passeada no site, tá bom? Ah, baixar o nosso aplicativo na Play Store, na Apple Store. Tá chegando o Diego e Victor Hugo, entregador de flores.

Ah, uma super sequência pra você aqui na Tarde Mais Que É Demais, nessa quinta-feira, quase finalzão de semana. É o Jonas Blue com a participação do William. Ah, passou por aqui também o Jorge Mateus, Sol nos Olhos. E antes você curtiu aqui Ellie Gold. Aqui também na nossa programação, ó, por aqui continua, tá? Enquanto isso, você pode compartilhar o nosso aplicativo. No nosso aplicativo tem 3 pontinhos lá em cima, então clica lá. Aí lá tem compartilhar, aí você compartilha aí com quem você quiser, tá bom? Pra outras pessoas curtir aqui a nossa programação. Tá chegando o Gustavo Lima com...

0: Salva de palmas, Murilo Huck.
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0: Que pancada, bebê.
1: Que pancada, bebê.
0: Você tá doido?
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0: Essa mulher tá cantando demais, né? Estou falando da Simone Mendes. Dois fugitivos, você curtindo aqui na Tarde Mais Que É Demais. Onde que você está? Conta pra gente aqui, vai! Através das redes sociais, do WhatsApp, do nosso site. Vou para um breve intervalo, mas no próximo bloco tem mais.
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0: ótima notícia para os fãs do sertanejo. O cantor Eduardo, que faz dupla com Derek, recebeu alta hospitalar nesta quarta-feira, após um período de 50 dias internado. O artista estava em tratamento contra uma leucemia promielocítica aguda e sua recuperação é motivo de grande alegria para todos. A equipe do cantor divulgou a novidade, agradecendo imensamente o apoio, as orações e as doações de sangue e plaquetas que foram fundamentais durante esse período desafiador. Eduardo segue agora para a etapa de reabilitação e a batalha vencida é celebrada por familiares, amigos e fãs.
1: Sertanejo,
2: sertanejo Deus.
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4: Música da vó da Paula?
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1: E agora é hora do Menos é Mais, aquele lugar, música lindíssima, pagodinho gostoso, pra gente curtir juntinhos, coladinhos nesta tarde gostosa aqui de quinta-feira, tudo combinando, hein? E aí, já compartilhou o aplicativo? Compartilha aí, curte a música! Você

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1: Você curtindo ela, Lauana Prado, bar de bairro, modão, né? Modão gostoso aqui na quinta-feira. Gente, tem uma coisa melhor do que bar de bairro? É muito bom, né? Finzinho de tarde, você vai lá tomar aquela gelada, encontrar com os amigos. Ah, gente, mas sai uma mentirada também que eu vou te contar um negócio, hein? Ali dá fazendeiro, tem médico, tem todo mundo que sabe de alguma coisa está ali, tomando uma cerveja, tomando a branquinha, a amarelinha. Meu Deus do céu. É isso aí, você faz isso também no fim de tarde aí, tomando uma cervejinha no bar, junto com seus amigos. Ah, tá chegando por aqui mais músicas, agora é a hora do Kaluma.

0: curtindo Morena de Goiânia, com Hugo e Guilherme, Maiara e Maraísa, aqui nesta programação maravilhosa, nessa tarde mais que demais. O nome já diz tudo, né? Vou para um breve intervalo, mas já já eu tô de volta com muito mais pra você. Aguenta aí!
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0: O cantor e compositor Rodrigo Beats está agitando o cenário musical com o lançamento de seu primeiro álbum de estúdio, intitulado Viado Desalmado. O trabalho, que conta com 9 faixas autorais, promete inovar ao partir do sertanejo, para explorar uma rica fusão de ritmos, incluindo piseiro, forró, brega, pagode, salsa e axé. O álbum narra uma história de amor sob uma perspectiva queer, trazendo uma nova voz e representatividade para o gênero sertanejo. A proposta de Rodrigo Beats é construir uma narrativa lírica que passeia por amores e desilusões, refletindo essas mudanças de linguagem na própria forma da música.
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2: E também FM e a hora certa.
3: 4 horas, 55 minutos.
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13: Oi, da rádio?
14: Sim, é da rádio?
13: Eu quero mandar música.
14: E pra quem você quer mandar música?
13: Eu quero mandar música pro meu amigo que mentiu o nome.
14: Como assim, seu amigo que mentiu o nome?
13: É porque meu amigo, ele falou que o nome dele é Márcio. Mas aí a gente descobriu que o nome dele é John. Aí eu quero mandar a música pra ele.
14: E que música quer mandar pra ele?
13: Eu quero mandar aquela. Márcio é o John.
14: Márcio é o John?
13: É.
14: Mas essa música não existe?
13: Existe sim. Essa daqui, ó.

0: mas daqui a pouco tem mais.
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3: Chegando aqui na Tarde Mais Que Demais, o Luan Santana com o Léo Foguete. Música lindíssima, maravilhosa. Você vai curtir aqui nessa tarde espetacular. Vamos juntos, tá bom? Ó, enquanto isso, segue a gente aí nas redes sociais, dê uma passeadinha no nosso site. Curte a música aí! Tem certeza.

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super sequência, Manu com a Mari Fernandes, aqui na nossa programação. Abismo, o nome dessa música aí, viu? Pra você baixar a música, curtir. Tá chegando por aqui o Ícaro e Gilmar, Voltável.

0: você ouvindo Me Ama ou Me Larga, Simone Mendes. É a tarde mais que é demais, abrilhantando aí essa tarde gostosa, maravilhosa de quinta-feira. Antes você ouviu aqui a Pérola, vou para um breve intervalo, mas é rapidinho.
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0: cantora sul-mato-grossense Mariana Fagundes vive um momento de grande destaque em sua carreira, impulsionada pelo sucesso de seus novos hits. As músicas Fim da Noite e Peão Todo Tatuado, esta última em parceria com Geninho, têm conquistado o público e alcançado o topo das paradas, consolidando a artista entre os nomes em evidência no sertanejo. Mariana se prepara para um show especial em Anastácio, no dia 2 de outubro, onde apresentará seus sucessos e as novidades dessa nova fase profissional. A cantora, que já soma mais de 2 décadas de carreira, celebra o reconhecimento e a repercussão de seu trabalho nas plataformas digitais.
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3: Itambé FM e a hora certa.
4: Hora certa.
5: 5:27.
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16: Alô, é da rádio?
17: Sim, é da rádio.
16: Eu quero mandar uma música.
17: E pra quem você quer mandar música?
16: Eu quero mandar uma música pro meu pai. Eu quero mandar uma música pra ele. Porque toda vez que ele sai de casa, ele esquece de levar o celular. Aí eu quero mandar uma música pra ele.
17: E qual é a música que quer mandar pra ele?
16: Eu quero mandar aquela. Leva agora o celular.
17: Mas essa música não existe.
16: Existe sim. Essa daqui, ó.

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1: Sorrisão no rosto, vem comigo. Aqui na melhor do Brasil, com certeza. É a tarde mais que demais, trazendo só as melhores. Tá chegando por aqui o Grupo Menos é Mais. Essa música é lindíssima, tá? É um popurri, várias músicas em uma só. Curte aí.

melhor do sertanejo atual. Você curte aqui na tarde mais que demais. É o Murilo Ruf e Anestesiado. Uma super sequência por aqui. Antes você ouviu o LS Jack também aqui nessa playlist gostosa e maravilhosa. Vamos juntos. Tá chegando o Felipe Rodrigo, Gosta de Rua.

0: Você está no lugar mais feliz do mundo, diferente aí do nome da música, né? O lugar mais triste do mundo se chama A Música do Traia Véia, que você tá curtindo aqui no Tarde Mais Que Demais. Finalizando aqui com chave de ouro nesta quinta-feira, mas voltaremos amanhã na sexta-feira, tá bom? Foi bom demais ter você juntinho, coladinho e participando com a gente aqui, tá bom? Amanhã tem muito mais. Tchau, tchau!
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2: Itambé FM e a hora certa.
3: Hora certa.
4: 5:57.
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1: Fala, turma! E aí, minha gente bonita? Tudo certo? Tudo beleza? Eu sou Kleber Salles, estou chegando aqui na área com mais uma edição do nosso Onda Sertaneja, nessa quinta-feira, dia 24 de setembro de 2026, né? Uma ótima quinta para quem tá no trabalho, para quem tá aí descansando, pra galera que tá de boa, pessoal que tá, né, tirando leite aí, tá na roça. É, rapaz, bom demais, né? Pessoal que tá aí ouvindo o nosso programa, né? Seja na roça ou na cidade, seja na chácara, na fazenda, seja no trabalho, não importa. O importante é o rádio ligado, o importante é que você está ouvindo os modão sertanejo, meu filho, aqui do nosso Onda Sertaneja, nessa super quinta-feira. Moda boa que nunca enjoa, toca aqui no Onda Sertaneja. 2 horas de música sertaneja raiz, 2 horas de clássicos sertanejos, como esse aqui, ó. Eita, nós! Mais uma moda bonita, pra gente começar muito bem o programa de hoje. Pião Carreira e Zé Paulo.

Dombar e Donzete aqui no nosso Onda Sertaneja. Herança da Vovó, rapaz. Tinha um Carreiro e Pardinho com o Menino da Porteira, passou por aqui também, né? E muito mais aqui no seu Onda Sertaneja, né? Abrimos aí com o Peão Carreiro e Zé Paulo. E vamos seguindo com mais moda, mais sucessos para você aqui no nosso Onda Sertaneja. Vamos lá, tem mais moda chegando por aqui. É só aumentar o volume e curtir com nós, rapaz.

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0: Craveiro e Cravinho. É, o esquema montado, fechando o primeiro bloco do nosso Onda Sertaneja. Claro, sempre com as melhores músicas, né? O som que você gosta, o som caipira que você curte, toca aqui no nosso Onda Sertaneja. Tem mais, hein? Daqui a pouco, depois do intervalo. Vamos lá, só tomar um cafezinho e na sequência a gente retorna com muito mais moda aqui no nosso programa.
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3: Hora certa.
4: 6:27.
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1: Esse é o Onda Sertaneja, sempre com as melhores músicas, né? Pra você, tem que estar aí ouvindo a gente em casa, tá no trabalho, tá descansando, tá aí de boa, né? Bora lá então, tem mais moda boa chegando. Tem Ronaldo Viola e João Carvalho, Mergulhado na Saudade, pra gente abrir aqui o nosso último bloco, né? E o Zé do Rancho e Mariazinha, Colibri, aqui no nosso Onda Sertaneja. Eita, nós!

Aí o sucesso do Evaldo Carvalho e Jaqueline. Fivela de Alpaca, teve o Gaúcho da Fronteira também, né? Com Herdeiro da Pampa Pobre. É, rapaz, as músicas tradicionais, né? Músicas regionais e os clássicos sertanejos, você ouve aqui. E também, né? O melhor da música raiz. Agora tem o Pedro Bento e Zé da Estrada, com Mágoas de Boiadeiro. E na sequência, o Júnior Violeiro e Fernando Viola, a Viola Sagrada.

0: Délio e Delinha, fechando aqui o Onda Sertaneja de hoje, né? Foi na hora da partida. E é hora de partir mesmo, viu? Hora de ir embora. Eu, Kleber Salles, vou tirando meu time de campo e volto amanhã com mais um Onda Sertaneja no ar por aqui, tá bom? Grande abraço, beijão no coração de todo mundo. Fiquem todos com Deus e amanhã a gente se encontra de novo, se Deus assim permitir, tá bom? Um abraço, tchau, tchau!
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3: E também FM, e a hora certa.
4: 6:56.
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1: Fala, gente, tudo bem? Nós estamos chegando aqui na nossa rádio, que beleza! Coisa boa, né, Chuchu? Hoje é quinta-feira, véspera de final de semana. Quintou, hein? Dia 24 de setembro de 2026. Tá na hora de trazermos aqui destaques da galera famosa. É o nosso Fofocando que tá na área, né, danadinho, danadinha? É, você quer saber o que tá rolando, né? Vou te contar, hein? Hein, Chuchu? Eita! Bom, a primeira de hoje, gente, é sobre o cantor Alexandre Pires. Olha isso, hein? O cantor foi alvo de uma operação da Polícia Federal realizada ontem. A ação foi a segunda fase da Operação Disco de Ouro, que investiga uma organização suspeita de lavagem de dinheiro, falsidade ideológica e outros crimes relacionados ao financiamento e à logística do garimpo ilegal na terra indígena Yanomami. Olha só. Segundo a Polícia Federal, foram cumpridos 12 mandados de busca e apreensão e 17 ordens de sequestro de bens. As investigações apontaram para a movimentação e ocultação de mais de 48 milhões de dólares por meio de empresas, contas de terceiros e mecanismos informais de transferência de dinheiro. O nome do artista já havia aparecido na primeira fase da operação em dezembro de 2023. Na ocasião, a PF identificou uma transferência de pelo menos R$1 milhão para uma conta ligada ao cantor, que também foi alvo de busca e apreensão. O empresário do artista, o Matheus Possebon, chegou a ser preso preventivamente naquela primeira fase. A defesa do Alexandre Pires afirma que a relação com o Possebon era exclusivamente profissional, ligada à intermediação da venda de shows, e nega qualquer envolvimento do cantor com o garimpo ou a extração de minério. A investigação agora continua, né? E a operação de ontem busca provas e o bloqueio de bens que possam estar relacionados aos crimes investigados. Que coisa, hein? É babado, rapaz, garimpo ilegal. Meu Deus, hein? E o nosso Fofocando volta ainda hoje. Qualquer momento a gente tá aqui e eu vou falar pra vocês do ator global, né? O galã de novela, o Murilo Benício. Gente, o Murilão. O Murilo, todo mundo vai conhecer ele pela novela que ele fez, o Tufão. Lembra do Tufão? Avenida Brasil? Pois é, interpretado pelo Murilo Benício. O Murilo naquela novela era o Tufão. O Tufão, quer dizer, o Murilo, ele virou assunto aí nesta quarta-feira. E o motivo, gente, foi um processo trabalhista. Olha só que babado. Segundo informações da Fábio Oliveira, uma ex-funcionária entrou na justiça contra ele. Eu vou contar daqui a pouco, então continue aqui na nossa rádio preferida. Se cuida, tá? E a gente volta daqui a pouquinho.
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3: 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Itambé FM e a hora certa.
4: 8:19.
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1: Fala, meus amores, minhas amoras, tudo bem, chuchuzinho? Vamos lá? Tá na hora de trazermos notícia do mundo dos famosos aqui, nesta delícia de quinta-feira, hoje dia 24 de setembro. A gente vai falar aqui do ator Murilo Benício. Lembra do Murilo, gente? Galã da novela da Globo? O Murilo fez o Tufão na novela Avenida Brasil, lembra, né? Pois é, ele virou assunto aí nos portais de entretenimento ontem por conta de um processo trabalhista. A Fábia Oliveira, colunista, disse que uma funcionária, ex-funcionária dele, entrou na justiça contra, pedindo aproximadamente 300 mil reais. De acordo com as alegações apresentadas no processo, ela teria começado a trabalhar para o Murilo em 2015, como auxiliar de escritório. O vínculo formal teria terminado em 2018, mas ela afirma que continuou prestando serviços até 2024 sem registro em carteira. A ex-funcionária também alega que passou a exercer atividades que iam além da função para a qual havia sido contratada, incluindo tarefas pessoais para integrantes da família do ator. Ih, rapaz! Entre os serviços citados estariam o pagamento de contas, o agendamento de consultas médicas para o filho do Murilo e a Giovanna Antonelli, né? Além disso, ela cobra valores relacionados a horas extras, férias vencidas e verbas rescisórias que afirma não ter recebido corretamente. Mas, ó, tudo isso faz parte das alegações apresentadas no processo, né? E será analisado pela justiça, né, gente? Até então não tem decisão definitiva sobre responsabilidade do Murilo nesse caso. Agora, a novela saiu da televisão e foi parar nos tribunais. Dá até uma novela, não dá, não? O que vocês acham? Eita, e o nosso Fofocando volta daqui a pouquinho com a última de hoje. Nós vamos falar para vocês sobre a Ana Maria Braga. Gente, o programa da Ana Maria Braga é um programa bem animado, né? Sempre tem várias brincadeiras e tal. E quarta-feira ontem teve brincadeira que ela chamou todo mundo da equipe para dançar, para fazer uma baguncinha lá. Só que teve um áudio que vazou na transmissão e deu o que falar. Alguém nos bastidores falou assim, ó. Olha lá, palhaçada, ó. Trabalhar que é bom nada, sabe? Tipo assim, gente do céu, que babado. Eu vou contar pra vocês, saiu no ar isso, viu? Eu vou contar pra vocês daqui a pouquinho, aí vocês tiram uma conclusão de vocês, se vocês acham que foi de propósito, tá? Se alguém tava brincando, enfim, né? Já, então continua aqui na nossa rádio e a gente volta a qualquer momento.
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3: Hora certa.
4: 8:35.
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1: Fala, minha gente! Tudo bem, Chuchu? A gente tá de volta aqui na nossa rádio deliciosa, maravilhosa. Hoje é quinta-feira, véspera de final de semana já, hein? Dia 24 de setembro. Bora lá, porque tá na hora de Fofocando. A última de hoje do nosso programa vai falar sobre um babado que aconteceu nos bastidores do programa Mais Você da Globo, da Ana Maria Braga. Durante uma brincadeira ao vivo com a Ana Maria e integrantes da equipe do programa, um áudio inesperado vazou na transmissão, gente. Ana Maria estava fazendo uma atividade chamada Slow Jog. Acho que é assim que fala, né? Uma espécie de corrida em ritmo mais leve, junto com alguns profissionais do programa. Só que enquanto todo mundo estava brincando aí, estava lá na brincadeira, uma voz dos bastidores entrou no ar e soltou uma frase que chamou a atenção. Aquela voz de uma mulher falou assim, ó: adoro uma palhaçada. Trabalhar que é bom? Eita! A pessoa não foi identificada e a Ana aparentemente não percebeu, né, o comentário. Os outros participantes também continuaram a atividade normalmente, como se nada tivesse acontecido, né? Mas quem estava na casa percebeu, quem estava em casa assistindo percebeu, né? O trecho rapidamente começou a circular nas redes sociais, virou assunto juntamente pela crítica ter vazado durante o programa ao vivo. Até então, né, o Mais Você não revelou quem estava por trás daquela voz misteriosa, ou seja, enquanto a Ana Maria corria no palco, alguém nos bastidores parece que estava correndo da paciência, né? Pois é, trabalhar que é bom nada, adoro uma palhaçada. Eita lasqueira, esquecer o microfone aberto. E o nosso Fofocando, gente, fica por aqui, ó. Eu volto, tá? Claro, amanhã, no mesmo horário, aqui na nossa rádio. Forte abraço pra você, um beijo, se cuida e até lá. Tchau, fui!
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3: Itambé FM e a hora certa.
4: 8 horas e 50 minutos.
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